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2: Porque existem coisas que é só você e Deus e mais ninguém. Sinto o Espírito Santo te abraçando nessa noite.

presença de Deus. Não desabafa no Facebook não, faz o que Mateus 6:6 diz, entra no quarto, fecha a porta e conta tudo para ele, conta em segredo, porque publicamente ele vai te honrar. E hoje eu sou igual criança mimada.

0: não se fala mais nisso.
1: Oh, glória!

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2: 6 horas e 39 minutos.

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0: 6 horas e 44 minutos.

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3: 7:08.
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5: 7 horas e 20 minutos.

0: 7:25.
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4: 7:46.
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4: 7:46.
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4: 7:46.

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2: 7 horas e 51 minutos.

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3: 7 horas e 56 minutos.

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1: 8 horas e 1 minuto.

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3: 8 horas e 18 minutos.

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1: 8 horas e 50 minutos.

Feche os seus olhos nesse momento. Deixa o Espírito Santo te dizer que você é amado por Ele.

0: nesses dias.
1: On these days.
0: Há chamado de Deus.
1: There's a call from God.
0: Para a igreja no Brasil.
1: To the church of Brazil.
0: E em toda a terra.
1: In all the earth.
0: Muitas vozes.
1: Many voices.
0: Têm se levantado nesses dias.

0: he said to Abraham,
1: Ser perfeito.
0: Be perfect.
1: E anda na minha presença.
0: And walk in my presence.
1: O chamado do Senhor para nós nesta noite.

0: presença dele.
1: If we are in his presence,
0: é o brilho da sua glória.
1: The light of his glory.
0: Ouça, igreja brasileira.
1: Listen, Brazilian church.
0: Ouça, igreja do Brasil.
1: Listen, church of Brazil.
0: Ouça, igreja do Maranhão.

0: presence.
1: To walk in his presence.
0: Para ouvir a sua voz.
1: To listen to his voice.
0: Para ter a sua direção.
1: And to have

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2: 9 horas e 14 minutos.

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1: Louvado seja o teu nome, Senhor. Deus está te dando uma chance nessa noite.

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0: 11 horas em ponto.
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2: Porque está escrito e acontecerá nos últimos dias, diz o Senhor, e derramarei do meu espírito sobre toda a carne. Vossos filhos e vossas filhas profetizarão, vossos velhos sonharão e vossos jovens terão visões. Até sobre os meus servos e sobre as minhas servas, derramarei do meu espírito naqueles dias.

0: sabe está angustiada, triste. Ah, meu Deus, com a tua mão, venha derramar o seu espírito.
1: Olá, ouvintes, aceitem a paz do Senhor Jesus. Já está começando o programa Missão de Jesus, programa que é da Igreja Pentecostal Missão de Jesus. Hoje que é sexta-feira, dia de sexta-feira, é dia 11 do 9, né, do mês de setembro de 2026, né? O programa ao vivo, esse programa no ar, esse programa é na direção aí do homem de Deus, consagrado, pastor, presidente e fundador da igreja, pastor Gilson Sardinha, também na direção aí da pastora Maria de Fátima Sardinha. Hoje o programa nós vamos aí até meio-dia, né? Programa ao vivo, e hoje pela manhã já tivemos a primeira concentração de fé e de milagres, né, na igreja sede estadual. Uma multidão de pessoas participando ali na campanha, a campanha Armadura de Deus. Ali com o pastor Gilson Sardinha, orando forte, orando pelos dons espirituais, revelações profundas, Deus entregando naquele momento ali a palavra de Deus sendo pregada, e as pessoas ali também recebendo a unção no alto da sua cabeça. Como diz o salmista, unge a minha cabeça com óleo e o meu cálice transbordará. E bendita a entrada e bendito a saída das pessoas. Milagres acontecendo, multidão de gente participando nesta campanha A Armadura de Deus. Sexta-feira, e por falar em bênção, quero dizer que hoje à noite, na pessoa do presbítero Carlos, também ali orando forte pelas pessoas, na grande campanha Armadura de Deus, a partir das 19 horas à noite, com o pastor, o presbítero Carlos, vai orar também com as pessoas e pregar a palavra de Deus. Nós temos também, com certeza, lá na sede mundial, lá no Colina Azul, setor Colina Azul, atenção, hoje à noite, a partir das 19 horas, já anunciando a campanha forte, a igreja sede estadual, que é na responsabilidade do homem de Deus, pastor João Magalhães, e com certeza na pessoa do pastor José Silva também, orando pelos dons espirituais e pregando a palavra de Deus. Vamos juntos aí até meio-dia. Quero anunciar também lá na cidade de Água Fria, com o pastor José Reis, lá na avenida, ou seja, estrada quilômetro 5, Lamarão, né? Estrada Lamarão quilômetro 5, na sede própria da Igreja Pentecostal Missão de Jesus, no estado da Bahia, hoje à noite. Uma grande concentração de fé e de milagre na pessoa do pastor José Reis, orando com as pessoas e pregando a palavra e orando pelos dons espirituais. Esses convites para hoje à noite, atenção você que está nos ouvindo, atenção você que já ligou o seu rádio, você que está aí também com a sua televisão já ligada, você que já nos acompanha aí pela internet, né, pelos aplicativos aí, pelas redes sociais, um bom dia a todos, né? Vamos juntos aí até meio-dia com esta programação, já cumprimentando também as emissoras, né, Já quero aí cumprimentar todas as emissoras que transmitem o programa. Nós estamos aí com a rádio Rosa de Saron, né? Rosa de Saron lá na cidade de Alagoinhas, na direção do homem de Deus, o pastor Rogério Santos, né? Pastor Rogério Santos, pregando a palavra com a rádio Rosa de Saron na cidade de Alagoinhas, também lá na cidade de Aracaju, Sergipe, lá em Sergipe, né? A rádio Rosa de Saron, também cumprimentando a todos pela rádio Rosa de Saron em Salvador, né? Lá em Salvador. Temos a rádio Missão de Jesus, rádio própria da igreja, transmitindo aí para todas as emissoras, né? Rádio Missão de Jesus também aí, reprisando o programa a partir das 11 horas da noite. Temos a rádio Aramari, temos a rádio Araci e a rádio Água da Vida, que transmite o programa. Vamos juntos aí até meio-dia, ouvintes, né? Você pode ligar, você pode mandar sua mensagem. O telefone aí, a Carol aqui já nos trabalhos técnicos, né? Já preparada aqui para receber sua ligação. E também mandar, para você mandar sua mensagem aí de texto pelo WhatsApp aí ao vivo. Um bom dia a todos e você pode ir mandando a sua mensagem, né? Nós temos aí, melhor dizendo, temos aí também a rádio Nova Betel TV, a mãe, né, que transmite para todas as emissoras. Estamos aqui nos estúdios e com certeza, meu querido, você vai ligar, você vai mandar a sua mensagem, né? Porque daqui a pouco a oração da fé, a oração que vai mover a mão de Deus em seu favor, há poder no nome de Jesus. É a oração hoje. Há poder no nome de Jesus. Há poder para curar. Há poder para jogar por terra as invejas. Há poder para expulsar os demônios. Há poder no nome de Jesus para quebrar as amarras, para expulsar o mal, para curar as enfermidades. Há poder no nome de Jesus para te prosperar. Você crê? Você crê na oração? Daqui a pouco, nós vamos até meio-dia, daqui a pouco a oração da fé. Você vai ligando. Atenção, meu querido, mande a sua mensagem. O WhatsApp é o 62. Atenção! 62984632064. É o WhatsApp aí para você mandar sua mensagem de texto, né? E nós temos aí também o telefone fixo. Você vai ligar agora, a partir de agora, é o 62-3574-2104. Atenção, liga agora pelo telefone fixo. 62-3574-2104. E também você pode mandar sua mensagem de texto pelo WhatsApp, que é o 984-63-2064. Mande a sua mensagem agora, porque daqui a pouco a oração há poder no nome de Jesus. A poder, o poder é dado, né? Todo o poder foi dado ao Senhor Jesus, para expulsar o mal. E você vai ser curado, você vai sair dessa situação, essas amarras que te prende, essa obra do mal, esse feitiço, essa palavra de derrota, essa praga que é lançada, vai cair por terra em nome de Jesus. Não adianta, né, jogar praga, não adianta. Não, Deus tem poder para expulsar esse mal. Há poder no nome de Jesus. Há poder no nome de Jesus para expulsar o mal. Nós estamos aqui com muita fé, onde Deus vai operar fortemente. Programa ao vivo aí para você. Você vai ligando agora, a partir de agora, vai mandando sua mensagem. Nós estamos aqui nessa expectativa, anunciando aí as campanhas, né? Para falar em bênção neste sábado. Atenção! Neste sábado, a Santa Ceia do Senhor. Santa Ceia, você pode preparar o 20. Você que é membro da Igreja Pentecostal Missão de Jesus, obreiros, estejam participando neste sábado, amanhã, atenção, a Santa Ceia do Senhor, a grande Ceia do Senhor.
2: Aleluia. A grande ceia.

Jesus começou a falar. Certo homem fez uma grande ceia e convidou muita gente. Teve um grande gasto na preparação do banquete. Mesas longas e recobertas de toalhas muito brancas, boas iguarias, luzes, música suave. Quando chegou a hora da ceia, mandou seu empregado chamar os convidados. Venham, tudo já está pronto. Mas eles, um por um, começaram a dar desculpas. Ah, lamento, mas comprei um sítio e tenho de dar uma olhada nele. Não posso ir. Peço que me desculpe. Comprei 5 juntas de bois e preciso ver se trabalham bem. Me desculpe, não posso ir. Acabei de casar. Estou em lua de mel. Na realidade, eles não estavam preocupados com a ceia, mas sim com outras coisas. Não significava nada para eles o fato de um homem bom e generoso ter feito aquela despesa toda. O homem ficou muito magoado. Saiam, procurem pelas ruas e pelos becos da cidade e tragam os pobres, os aleijados, os cegos e os coxos, todos os que vocês encontrarem. Procurem pelas ruas e pelos becos da cidade e tragam os pobres, os aleijados, os cegos e os coxos.

0: vermos o amor de Deus por este mundo. O reino de Deus é apresentado como um grande banquete em que ele reúne os seus convidados. Ainda que os representantes oficiais e os religiosos não aceitem o convite, dando mais importância aos seus próprios afazeres, o reino permanece aberto para aqueles que comumente são julgados como excluídos, os marginalizados da sociedade e da religião.
1: Que bênção, então, amanhã, membros, obreiros da igreja, os pastores, evangelistas, diáconos, presbíteros, auxiliares, todos que estão aptos a participar do corpo e do sangue de Cristo. Amanhã, a grande ceia do Senhor. Venha participar, né? Você também que ainda não está apto, mas é bom que você participe, né? Para que Deus possa te cada dia abençoar, né? E você também chegar ao tempo de batizar, entrar na comunhão com o Espírito Santo, na Santa Ceia do Senhor, participando do corpo e do sangue de Cristo. Vamos juntos, até meio-dia, programação ao vivo. Esse programa é seu, foi Deus que criou para você. E eu quero anunciar que neste domingo, atenção, ouvinte, neste domingo vai ser a grande campanha forte, a campanha O Grande Clamor a Deus, e também dentro da campanha Provocando o Meu Milagre. É, chegando de manhã você já vai participar ali da escola bíblica, né? Você vai também ali está orando forte ali com a pastora Maria de Fátima. E a mulher de Deus, pastora, vai estar louvando a Deus, né? E com certeza o homem de Deus, o pastor Gilson, que vai pregar a palavra e orar pelos dons espirituais. Não perca de maneira nenhuma, ali na entrada da igreja, os pastores ali, já ungindo o alto da sua cabeça, aonde você vai receber a unção. E bendito será a tua entrada e bendito será a sua saída. É neste domingo. Nós vamos daqui a pouquinho ouvir uma canção, né? Você que está na escuta do programa aí, você que está ligadinho, e prepara aí seu copo com água, prepara sua fotografia, que daqui a pouco a oração, hein? Há poder no nome de Jesus para curar, para libertar, para expulsar demônios, para expulsar as invejas, para expulsar todo mal, né? Todo espírito de confusão, de derrota. Há poder no sangue de Jesus, no nome de Jesus Cristo. Há poder. E você vai receber sua bênção. Se você crer, vai ligando, vai participando conosco aí, o programa ao vivo para você. Nós vamos ouvir essa canção. Daqui a pouquinho já voltamos.

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1: 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Na Igreja Pentecostal Missão de Jesus, sede estadual, Rua 3, quadra 74, lote 2, Jardim Tiradentes. O homem de Deus, pastor Gilson Sardinha e toda a comitiva de obreiros estarão orando por você e pela sua família. A campanha O Clamor a Deus é uma campanha de poder, diz a Bíblia Sagrada em Jeremias capítulo 33, versículo 3. Clama a mim e responder-te-ei e anunciar-te-ei coisas grandes e firmes que vós não sabeis. Pois aquilo que você deseja e almeja receber das mãos de Deus, que você não sabe, vai ser concretizado na sua vida, na vida da sua família. Neste domingo, no horário das 8 da manhã, grande campanha O Clamor a Deus, onde o pastor Gilson Sardinha, homem de Deus, que fala com Deus e Deus fala com ele, e ele estará orando, pregando a palavra de Deus e orando pelas divinas revelações do Espírito Santo, clamando a Deus pelo milagre acontecer na sua vida. 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
2: Muito bem, então, neste domingo, atenção, você que está nos ouvindo, o grande homem de Deus já está orando pelos dons espirituais. O homem de Deus, pastor Gilson Sardinha, né? Ali orando pelas divinas revelações do Espírito Santo. Vai ser milagre. Vai ser milagre para todo lado. Traga sua família. Você que está ouvindo esta programação, né? Traga sua família. Traga pessoas que estão precisando de milagres, né? Provocar. Vamos provocar o seu milagre. Vamos provocar para Deus abrir as portas, para Deus curar as enfermidades. Vamos orar a Deus. É no jejum e na oração, né? É no clamor a Deus que vai acontecer milagres na sua vida. Traga sua família. Venha a partir das 8 horas da manhã. Ali a igreja já aberta, recebendo as pessoas com unção no alto da cabeça. E bendita é a tua entrada, e bendito será a sua saída. E o melhor agora, o homem de Deus, o pastor Gilson, que está na ponta da linha para te convidar para essa grande concentração né, de fé e de milagre. Pastor Gilson, é com o senhor aí.
3: Glória ao Pai, glória ao Filho e glória ao Espírito Santo de Deus. Se Deus é por nós, quem será contra nós? Muito obrigado por essa oportunidade de incentivar, através desse veículo de comunicação, a todos nossos ouvintes, a grande concentração de fé neste domingo, às 8 horas da manhã, aonde meus amigos e minhas amigas, ouvintes do programa Missão de Jesus, nossos irmãos crentes de outros ministérios, nossos irmãos católicos, independentemente da sua religião, para a grande concentração de fé, o grande clamor a Deus. É, meu amigo e minha amiga, meus irmãos, a Bíblia diz que clama a mim, respondei-te. Anunciarei coisas grandes e firmes que não sabem. O domingo, meu amigo, minha amiga, é o primeiro dia da semana aonde nós temos que estar congregando, buscando a presença de Deus. E neste domingo, a Igreja Missão de Jesus está clamando, buscando, pedindo. É pedindo que se recebe. É buscando que se encontra. É se humilhando que nós somos exaltados. E de repente, como a Bíblia diz, meu amigo, minha amiga, queridos irmãos, o Espírito Santo ainda não foi dado a muitas pessoas, porque muitos não têm pedido. Pede mal. Mas se nós fazer o clamor a Deus, nós buscar a presença do Espírito Santo, ele está falando que tudo que pedir em oração, crendo, receberei. E é por isso que eu estou aqui, meu amigo, minha amiga, querido irmãos ouvintes, me entregando e convocando você. Venha clamar a Deus neste domingo, às 8 horas da manhã, no jejum a Deus. E quando nós apresentamos a Deus em santo jejum a Deus, a Bíblia diz que a casta de demônios que só sai com jejum e oração. E é isso que nós estamos buscando, a presença de Deus. Se fortalecendo, como diz a Bíblia, a palavra de Deus, quando o próprio apóstolo Paulo, ele nos ensina, meus amigos e minhas amigas, desta maneira, revestir de toda a armadura de Deus, para que esteja firme contra as ciladas e as astúcias do diabo. E o clamor faz com que o diabo desista de estar no teu caminho. Então, neste domingo, 8 horas da manhã, à noite também, com o pastor Carlos, com o pastor Eduardo, e à noite eu estarei na sede mundial do Colina Azul, dentro desta campanha forte, o grande clamor a Deus. Se não tiver oração, se não tiver clamor, nós não conseguimos. Todos os milagres que nós encontramos na Bíblia, realizado pelo Senhor Jesus, foi necessário clamar, foi necessário se humilhar. E nós vamos estar 8 horas da manhã, Rua 3, quadra 74, lote 2, na Avenida 8 do Tiradentes. Não se esqueça, Igreja Missão de Jesus, lugar de milagre. Que Deus abençoe, meus queridos. Prossegue a esse programa tão abençoado. Programa que há mais de 14 anos, né, levando esta palavra ao vivo, você é o nosso convidado. Que Deus te abençoe e te guarde.
2: Muito bem, Pastor Gilson, a paz do Senhor. Vai ser multidão neste domingo. Com certeza Deus vai operar grandemente. Traga sua família, queridos. Venha participar dessa campanha, a campanha do clamor a Deus e provocando o meu milagre. Você vai orar, você vai provocar o seu milagre, sim. E Deus vai responder, porque Ele diz: clamas a mim, responder-te-ei. Né? Anunciarei coisas grandes, firmes e ocultas que não sabe. É neste domingo, a partir das 8 horas da manhã, aqui na rua 3, quadra 74, lote 2, no setor Jardim Tiradentes. Nós ficamos aqui bem ao lado da drogaria Tiradentes, que é o ponto de referência. Venha participar. Não deixe para depois, né? Não deixe para depois. Porque ou amanhã pode ser tarde, depois pode ser tarde, o café vai esfriar. Então, aproveite, meu irmão, enquanto está tendo oportunidade. Haverá tempos que não vai ter mais. Nós sabemos disso. E se aproxima esse tempo. Vai chegar um tempo que não vai ter. Você vai bater na porta, não vai dar mais, não vai ter mais. Então, é momento de nós renderes a Deus com fé. Render aos pés do Senhor Jesus com fé. Né? E daqui a pouco nós vamos ouvir testemunho, mas nós vamos ouvir essa reflexão aí.
4: Quando vemos, já são 18 horas. Quando vemos, já é sexta-feira. Quando vemos, já terminou um mês. Quando vemos, já terminou um ano. Quando vemos, já passaram 50 ou 60 anos. Quando vemos, nos damos conta de ter perdido um amigo. Quando vemos, o amor de nossa vida parte e nos damos conta de que é tarde para voltar atrás. Não pare de fazer alguma coisa que te dá prazer por falta de tempo. Não pare de ter alguém ao seu lado ou de ter prazer na solidão. Porque os teus filhos subitamente não serão mais teus e deverá fazer alguma coisa com o tempo que sobrar. Tenta eliminar o depois. Depois te ligo. Depois eu faço. Depois eu falo. Depois eu mudo. Penso nisso depois. Deixamos tudo para depois, como se o depois fosse melhor. Porque não entendemos que depois o café esfria, depois o cedo se transforma em tarde, depois os filhos crescem, depois a gente envelhece, depois o dia vira noite, depois a vida acaba. Não deixe nada para depois, porque na espera do depois você pode perder os melhores momentos, as melhores experiências, os melhores amigos, os melhores amores. Lembre-se que o depois pode ser tarde. O dia é hoje.
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6: Que eu bem não recebi uma indenização um tempo atrás, e daí minha mãe faleceu, né? Aí a casa estava muito difícil para vender, né? E imposto atrasado, a casa já não valia mais nada, né? E só um lote mesmo. Aí daí eu falei: pastor, olha de novo para eu receber essa bênção. Aí o pastor falou: vou orar. E daí vendeu, menos de 2 meses já vendeu a casa.
7: Nós estamos aqui, ouvintes, com o Valdeci, que vai contar uma bênção que Deus fez ao comparecer nos cultos de quarta-feira. Irmão Valdeci, conte para os ouvintes aquilo que Deus realizou na sua vida ao estar frequentando os cultos na igreja.
8: Por intermédio de uma vizinha, minha mãe convidou para vir nesse tempo, e eu vim, né? Com tantos problemas, ela falou assim: irmão, vamos lá na minha igreja, que você vai ser curado lá. falou, ai, mãe, então eu vou, porque eu tô sofrendo demais, não tem como mais, eu já tomei tanto remédio, remédio forte para curar essa ferida na perna, e no entanto não curou. Mas depois de quarta-feira que eu vim no culto, eu assisti o culto, e quando foi na quinta-feira já senti melhora. E por isso falei, agora, a partir de agora não sai mais desse tempo. Quero ser um membro da igreja, com fé no Senhor Jesus, eu fui curado aqui.
7: Que bênção, né, irmão? Então, o que o senhor tem a dizer para os ouvintes que estão agora sintonizados no programa Missão de Jesus?
8: O que eu tenho a dizer é que todos aqueles que estão cansados, Jesus diz, vinde a mim os cansados, né, que eu vos aliviarei. Então aqueles que estão cansados, estão com problema financeiro, problema familiar, que venha nesse templo, entregue para Jesus, que todas as coisas ruins serão sanadas.
7: Amém, que bênção, amém. Né? Então tá, aí qual foi a bênção que o senhor recebeu de Deus?
8: A bênção, a primeira foi revelada pela diabetes, que nunca, sempre não revelou, né? E aqui nesse tempo eu fui revelado.
7: Amém.
8: Estava com 380 e o pastor falou, a partir de agora vai para 95, foi baixado sua diabetes. E eu senti muita melhora. Então eu senti que aqui é meu lugar.
7: Amém.
8: E lugar de todos aqueles que estão cansados. Que venham para o tempo.
2: Que bênção, então. Os testemunhos de edificação à fé. Você vê o irmão dizendo que foi curado daquela ferida na perna, né? O irmão Valdeci, Deus fez um milagre. E quantas outras pessoas receberam milagres? Por isso nós estamos dizendo, não deixe para depois, irmão. Não deixe para depois. E domingo agora, atenção, neste domingo, venha, traga a sua família, traga as pessoas que estão doentes, traga aqueles que estão problemáticos, pessoas que estão passando pelo vale da sombra e da morte, situações adversas, tanta situação difícil, né? Problemas e mais problemas. Para nosso Deus, o Deus da Igreja Pentecostal Missão de Jesus, não tem problema que não resolve. Ele é o Deus da solução. É só clamar a Ele, é só invocar a Ele com fé em espírito e em verdade, e Ele vai responder a sua oração. Você vai provocar. Provocando o seu milagre, você vai conseguir, em nome do nosso Senhor Jesus. Atenção, eu quero te também chamar a sua atenção hoje, na programação daqui a pouco, a oração da fé. A oração a poder no nome de Jesus. Jesus vai curar, Jesus vai libertar, Jesus vai fazer milagres na sua vida. Você crê? Vai ligando aí, pega seu copo com água também, põe sobre o rádio, pega fotografia, vai ligando, mande a sua mensagem. Agora, nesse momento, nós já vamos chamar o pastor José Reis, homem de Deus, né? Lá na Bahia, lá na cidade de Água Fria, este homem de Deus, né? Com um grande templo lá, concluindo a sede própria da igreja Pentecostal Missão de Jesus. Pastor José Reis, a paz do Senhor Jesus.
9: A paz do Senhor Jesus, pastor Alberto, queridos ouvintes da programação Missão de Jesus. É uma alegria, satisfação muito grande voltar a falar com todos nesta manhã de sexta-feira. Hoje, sexta-feira, dia de cultos, né? Inclusive, já tivemos já o primeiro culto nesta manhã de hoje, ali na sede estadual, com a presença marcante do homem de Deus, o pastor Gilson Sardinha, que trouxe uma palavra amiga, uma palavra de fé a todos aqueles que estiveram presentes, né? Eu quero avisar os irmãos, a todos, que neste domingo depois da manhã, aí na sede estadual, é aquele grande culto, né? Aquele grande culto é do clamor a Deus, aonde eu tenho certeza que mais uma vez Deus irá operar de uma forma especial. E você que está nos acompanhando através destas emissoras, você não deverão perder. Compareçam todos para receber a bênção de Deus, nosso Pai, na Igreja Pentecostal Missão de Jesus, alertando ao povo aí de Aparecida de Goiânia que a sede estadual encontra-se ali mesmo na Rua 3, quadra 74, lote 2, no Jardim Tiradentes, onde vocês poderão comparecer e receber as bênçãos de Deus nosso Pai. Tá bom, ouvintes? Vocês enfermos, problemáticos, vocês pessoas que estão aí tristes, abatidas, desanimadas, cansadas, oprimidas, olha, é com você que eu estou falando. Vá até a igreja, que eu tenho certeza que a sua vida vai mudar. Vai com fé, vai confiante, porque o nosso Deus, ele é um Deus que transforma, ele é um Deus que liberta, ele é um Deus que cura, que salva. Então vocês, ouvintes, não poderão perder. Rua 3, quadra 74, lote 2, no Jardim Tiradentes, neste domingo, aquele grande clamor a Deus pela sua vida e pela sua família, tá bom? Leva as pessoas, seu vizinho, as pessoas doentes, as pessoas que estão tristes, abatidas, que eu tenho certeza que Deus vai mudar a vida de todos, tá bom? E eu quero alertar ao povo, né? Não somente domingo depois da manhã, segunda-feira, né? Também nós temos cultos aí na sede, aí na subsede, né? Aí na Avenida 8, aí é esquina com a 21 de abril, entendeu? Às quintas-feiras também nós temos culto na sede mundial, lá no Colina Azul, enfim, tá? Então, nosso querido pastor Alberto, ele vai anunciar, dar com mais detalhes as informações sobre os cultos da Igreja Pentecostal Missão de Jesus aí em Aparecida de Goiânia, Goiás. Os endereços, tudo certinho, aonde você pode comparecer e receber a bênção de Deus nosso Pai. E alertando ao povo aqui da Bahia, o povo de Água Fria, atenção, hein? Olha, será no horário das 19 horas de hoje, sexta-feira, no horário das 19 horas, estaremos juntos aqui na Igreja Pentecostal Missão de Jesus, Estrada Água Fria, Lamarão, quilômetro 5. Estaremos todos reunidos aqui, aonde eu tenho certeza que Deus estará operando maravilha aqui na Pintada. Estrada Água Fria, Lamarão, quilômetro 5, aqui na Pintada, aonde nesta noite, mais uma vez, Deus irá manifestar o seu poder. Deus irá abençoar a todos grandemente, de uma maneira especial. Vocês que estão nos acompanhando aqui pela rádio Água da Vida, olha, vocês não podem perder na noite de hoje, tá bom? Que Deus abençoe, pastor Alberto, fiquem todos na paz do Senhor Jesus. Falou o pastor José Reis aqui da Bahia para todo o Brasil através do programa Missão de Jesus. Deus abençoe a todos em nome do nosso Senhor e Salvador Jesus Cristo. Deus abençoe.
2: Que bênção, pastor José Reis. Com certeza vai ser uma bênção, né? Os milagres vão acontecer, multidões vão comparecer, né? A igreja não para, a Igreja Pentecostal Missão de Jesus em chama do Espírito Santo. E nós vamos ouvir agora o pastor Alessandro, homem de Deus, com a palavra amiga. Paz do Senhor Jesus, pastor Alessandro.
10: Glória a Deus. Muito bom dia na paz do Senhor Jesus, pastor Alberto. Muito bom dia na paz do Senhor Jesus a todos os nossos ouvintes, nossos telespectadores que nos ouvem e nos assistem através da Nova Betel TV e emissoras conectadas conosco no programa Missão de Jesus. Eu sou o pastor Alessandro e é com muita alegria que eu venho lhe fazer um convite todo especial para você estar conosco na noite de hoje em uma campanha maravilhosa, campanha de libertação, campanha de fortalecimento espiritual. Hoje às 19 horas nós temos a grande e poderosa campanha A Armadura de Deus. Nós necessitamos da armadura de Deus para nos livrarmos de todas as astúcias e ciladas do inimigo. O inimigo está à espreita a todo tempo, querendo tirar de nós a nossa vida abundante, na qual o Senhor Jesus veio para nos dar. E você, meu irmão, você, minha irmã, que está passando por uma situação de dificuldade, seja ela financeira, seja ela de ordem familiar, de qualquer ordem da sua vida, o Senhor tem o livramento, o Senhor tem a salvação para esse problema. Você não pode se deixar levar pelos problemas, mas buscar a solução em Cristo Jesus. Algo que você está passando pode ser, sim, uma demanda espiritual. Algo que pode ter sido acometido por conta de uma obra maligna, uma obra que fizeram contra você. Você pode estar sendo atingido por obra de inveja. E o Senhor, Ele vai te libertar de todo esse mal. Ele vai quebrar todas as cadeias e você vai viver uma vida livre, em paz, na presença do Senhor Jesus. Hoje, 19 horas, eu, pastor Alessandro, tenho uma palavra para o teu coração. Nós vamos orar forte e todo mal vai ter que partir em retirada. É como diz a palavra do Senhor. O mal que entrou pelo caminho vai ter que sair por 7 e você vai ter a sua vida plena no Senhor Jesus. Que Deus te abençoe, que Ele te guarde, que Ele te ilumine, que você tenha uma sexta-feira e um final de semana maravilhoso na presença e na paz do Senhor Jesus.
2: Que bênção, pastor Alessandro, vai ser bênção de Deus, a igreja em chama do Espírito Santo. Atenção, ouvintes, neste domingo agora, né? Atenção, domingo, a partir das 8 horas da manhã, nesta campanha forte, o grande clamor a Deus e provocando o meu milagre. Eu quero chamar a sua atenção. A igreja vai estar aberta a partir das 8 horas da manhã. Traga sua família, né? Traga sua família para participar desta campanha. Pessoas que estão doentes, pessoas que estão problemáticas, empresário, você que é empresário, né? De repente está passando aí por uma situação, um problema. Deus pode resolver. Deus é o Deus que abre porta. Você vai clamar a Ele e Ele vai te responder. O Deus que nós servimos é fiel, né? E através aí da palavra dEle, através das revelações do Espírito Santo, Deus vai mudar a sua história. Creia no Senhor Jesus. Vem clamar a Deus. E agora, né, o programa já indo para o final aí, eu quero agradecer a todos que mandaram suas mensagens. Ouvinte, você que é de perto, de longe, nosso Deus é o Deus de longe e de perto. Ele é poderoso, né? Você que ligou, você que mandou sua mensagem, você que nos acompanha aí pelo YouTube, você que está nos ouvindo aí em longa distância, nós vamos agora, eu quero passar para a irmã Carol aqui, que vai registrar o nome das pessoas, e daqui a pouquinho já voltamos com a oração. Carol, a paz do Senhor Jesus, já chegando aí o final de semana, né? E nós estamos aqui na expectativa. Vamos registrando aí o nome das pessoas, porque no final do ano também nós já estamos aí já indo para o meiado do mês de setembro, e daqui já é o final do ano, já. Né? Os nomes que estão gravados aqui vão ser levados para o monte, aonde as orações ali vão ser feitas, apresentadas ali, todas as coisas ali, né? As campanhas, a água, o óleo, o manto sagrado, enfim, né? Tudo vai ser apresentado ali, os votos que foram devolvidos na igreja. Deus tem um plano para cada pessoa. Vamos ouvir agora, Carol, é com você.
11: Bom dia, pastor. Bom dia a todos os ouvintes e telespectadores. Então vamos lá, pastor, para o nome dos ouvintes que mandaram suas participações de hoje. A irmã Dilma de Água Fria está pedindo oração por todas as áreas da sua vida, por toda a sua família, e oração pelo Edivaldo, que está internado no Hospital do Câncer em Salvador, Bahia.
2: Amém. Vamos orar.
11: O irmão Valdeci Pereira, do Colonial Sul, está pedindo oração por todos da sua família e pela Sabrina e o Rafael.
2: Vamos orar pela Sabrina e o Rafael, né? Em nome de Jesus.
11: A irmã Vera Lúcia, pastor, ela deixou aqui as suas participações por áudio.
2: Tá ok. Vamos ouvir.
12: Bom dia, pastor e pastor. Que a paz do Senhor vem em nosso caminho. Tô rouca, mas dá para ver o meu pedido. Ore por mim, por meus filhos, que tá tudo em São Paulo, tudo gripado.
2: Deus abençoe. Vamos orar.
11: Em nome de Jesus. A irmã Edinalva Bispo de Água Fria, ela também deixou aqui as suas participações por áudio, pastor.
2: Vamos ouvir ela.
13: A paz do Senhor, pastor. A paz do Senhor, pastor, pastoras e pastores. A paz do Senhor Jesus, aqui é Edinalva de Água Fria. Peça oração por mim e toda a minha família, viu, pastor?
2: Nome de Jesus, irmã. Vamos orar, sim.
11: Nome de Jesus. A irmã Luciana, do Independência Mansões, está pedindo oração por libertação total no seu casamento.
2: Vamos orar.
11: Pastor, agora vamos aqui para os pedidos da Rádio Rosa de Saron. A irmã Rita, de Pojuca, Bahia, que está completando uma idade nova hoje. Oração por ela e pela família.
2: Muito bem. Vamos cantar aí os parabéns.
14: Parabéns, parabéns, parabéns pra você.
2: Deus te abençoe, irmã Rita, em nome de Jesus.
11: Antônio Pereira, de Vitória da Conquista, Bahia e família. A Marinalva de Cacoal, Rondônia e família. O Joseides em Itanhém, Baixada Santista em São Paulo.
2: Vamos orar.
11: O irmão Roberto e sua esposa Marinalva em Paraguaçu, Paulista, São Paulo.
2: Vamos orar, sim, em nome de Jesus.
11: O irmão Nero Wilson e sua esposa Ana Paula, Equador, Rio Grande do Norte. O Marcos em Ouricuri, em Pernambuco. O irmão Jailson Silva em Catu, Bahia e família. Filho da irmã Rita, está aqui parabenizando a sua mãe.
2: Deus te abençoe.
11: Também tivemos, pastor, a participação do João Filho de Alagoinhas.
2: Vamos ouvir.
15: Bom dia, meu irmão. Pai, seja convosco, tudo bom? Bom dia para você, para sua família, Rogerinho, Manelzinho, irmã Sara, seus sobrinhos, a toda aí sua família. Bom dia para João Filho e família, que Deus abençoe a toda aí essa programação da Missões de Jesus. Um bom dia para pastor Domingo Carvalho, pastor José Reis, pastor José Gilson Sardinha, pastor Roberto, Carol. Um bom dia também para nossa querida Dilma de Água Fria, Rita de Pojuca. Bom dia também para Ximene, seu esposo, José Wilson. Bom dia. Bom dia para todos vocês que estão na escuta dessa rádio de Saron e programa Missões de Jesus. Uma excelente manhã de sexta-feira, que Deus concedeu essa excelente sexta-feira, né? Deitamos e acordamos porque ele sustentou cada um de nós. Que Deus abençoe a todos nessa manhã de sexta-feira. Um abraço, fica a todos com Deus. Bom dia.
2: Deus abençoe.
15: Bom dia também para a pastora Maria de Fátima. Que Deus abençoe ela, toda a família.
2: Deus abençoe, meu irmão.
11: Amém. Pastor, essas foram nossas participações aqui pelo WhatsApp. Agora vamos para o YouTube. O irmão Arivaldo está pedindo oração pela vida sentimental, pela cura do seu filho. Está pedindo cura por ele. E está pedindo cura também por todos da sua família, libertação total.
2: Deus abençoe. Vamos orar.
11: A irmã Almira, oração pelos seus familiares. A evangelista Ernestina, oração por ela e por toda a sua família. A irmã Neuza está pedindo oração pelo seu esposo, pelo seu filho e pela sua empresa.
2: Vamos orar.
11: E está falando um bom final de semana para todos. Um
2: Deus
11: bom final
2: abençoe,
11: de semana para a senhora
2: Neuza.
11: Também, Neuza. E pastor, Essas foram nossas participações de hoje.
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2: Eterno e glorioso Deus, chegou o momento da oração. Pai, eu oro em favor da minha vida, eu oro em favor da minha família. Pai querido, neste momento, a oração da fé. Meu Deus, há poder no nome de Jesus. Eu oro aqui em favor da irmã Carol, nos estúdios aqui dos trabalhos técnicos também. Pai, eu oro em favor da irmã Neuza Alves, do irmão Arivaldo. Deus, ó Pai, da irmã de Neuza, da Almira Silva, Pai, eu oro em favor do João Filho. Meu Deus, querida irmã Rita, que está aniversariando. Pai, eu oro em favor da irmã Áurea. Também, meu Pai querido, em favor da irmã Isabel. Em favor, ó Pai querido, de todos os ouvintes, irmão Valdeci. Pai querido, todos que estão orando comigo nesta manhã. Pai bendito, Pai amado, há poder no nome do Senhor Jesus. Há poder neste nome tão poderoso, ó Pai, que cura as enfermidades. Senhor, que o Senhor cura as enfermidades. Que o Senhor entra com providência neste lar, nessa família. Deus, ó Pai, que o Senhor possa repreender todo o laço do mal. Vai queimando agora pelo poder do Espírito Santo, pelo poder, pelo fogo do Espírito Santo. Vai queimando toda a doença, vai expulsando no seu nome, ó Pai, o Senhor vai expulsando todo o mal. Meu Deus, ó Pai, essa falta de fé, esse mau entendimento. Deus, todo aquilo que está atrapalhando, ó Pai, a vida das pessoas. Meu Deus querido, aquela pessoa que está com insônia, aquela pessoa que está com depressão, aquele mal que está, ó Pai, assolando, essa doença no corpo, Pai, esta dor nas costas da pessoa, esse mal-estar, esse sentimento, ó Pai, de fraqueza, de desânimo, saia todo mal agora, há poder no nome de Jesus, há poder no seu nome, Pai, para expulsar a inveja, para expulsar a doença, há poder no seu nome, ó Pai, para quebrar toda maldição. Ah, meu Deus querido, nós determinamos agora, pelo fogo do Espírito Santo, ó Pai, que as pessoas, ó Pai, vão recebendo milagres, curas, libertação, ó Pai, em nome de Jesus Cristo. Em teu nome, ó Pai, nós decretamos a vitória. A água nós consagramos agora. Em teu nome, ó Pai, essa água não é mais uma água normal, Pai querido. Porque em nome do Senhor Jesus eu consagro ela. E as pessoas que tomar dessa água, Pai, vai ser curadas, libertas pelo sangue de Jesus Cristo, ó Pai. Deus poderoso, Deus de glória, que todo mal seja repreendido e que as pessoas sejam abençoadas, Pai. Abençoa, Senhor, nesta semana, neste final de semana, ó Pai, as pessoas, dá o livramento, traz a paz, a segurança, Pai, em cada vida, em nome do Pai, do Filho e do Espírito Santo. Muito bem, você orou com fé, pode beber desta água e dar graças a Deus. E o programa aí chegou ao final. Volte a ouvir amanhã a partir das 8 horas da manhã. E segue agora as emissoras com as programações locais. Um bom final de semana a todos e a paz do Senhor Jesus.
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0: 12:06.
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3: Alô você, graça e paz, povo de Deus, gente amada, gente querida, nós estamos chegando para nossa viagem no tempo, a nossa viagem através do mundo da música evangélica, começando pela graça de Deus, programa Matando Saudade, edição de sexta-feira, chegou, hein? Chegou a sexta-feira e eu digo sempre, é o dia mais esperado da semana, que maravilha, que bênção poder estar aqui de segunda a sexta-feira com você, fazendo essa viagem no tempo, essa viagem através do mundo da música evangélica. E hoje é sexta-feira, é dia de clássico e sertanejo aqui no programa Matando Saudade. Você gosta dos clássicos e sertanejo? Então aumente o volume do rádio para ouvir comigo canções que marcaram época, marcaram gerações, esse estilão gostoso, o estilão sertanejo, que é simplesmente bom demais. Baúzão aberto, o programa começa. Tony e Tito, não dá pra esquecer. Sobe o som.

0: Tu tá aí o Tony Silva e Desuíta Silva. Tony Silva e a Desuíta Silva cantaram pra gente essa canção linda demais. Ouvimos antes Vanderlei Macedo e a canção Eu Te Amo. Abrindo o programa, nós tivemos Tony e Tito, Não Dá Pra Esquecer. Tá chegando o intervalo, já já eu volto com mais, porque aqui trazemos sempre o passado de presente no seu rádio. Volto já.
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2: 12:19. 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
0: Já estou de volta com você. As canções que marcaram época, marcaram gerações. Você recorda comigo aqui no programa Matando Saudade, de segunda a sexta-feira, nesse horário, nesta rádio. Meu abraço lá pra Késia Santos, ligada conosco lá na Bahia, indo pro trabalho, ouvindo o nosso programa. Deus abençoe, bom trabalho. Você ligado conosco vai participando, 419-9829-5627. 419-9829-5627. Coloca assim: mensagem para o programa Matando Saudade. Manda sua mensagem pra gente. Mensagem de texto, mensagem de áudio. Fique à vontade, tá bom? A viagem continua. Chegando agora uma canção que é uma regravação, né? Irmãos Matias gravaram essa canção na década de 80. E a dupla Sérgio Marques e Marquinhos regravaram. Linda canção, O Milagre da Bíblia. Escute só.

0: Que bom que tu me amas. Tá aí, canção linda com Raíssa e Ravel. Ouvimos antes Saul e Janete, Céu de Luz. Abrindo a sequência, nós tivemos Sérgio Marques e Marquinhos, O Milagre da Bíblia. Uma regravação, canção linda demais. É hora de mais um intervalo, já já eu volto com muito mais clássicos, muito mais clássico e sertanejo. Nesta sexta-feira abençoada, não sai daí, volto já.
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1: Doze horas e 35 minutos.
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7: De volta com você, a viagem continua nesta sexta-feira abençoada. O programa Matando Saudades segue louvando e adorando a Deus, trazendo o passado de presente no seu rádio. E hoje com um clássico e sertanejo aqui no programa. Bom demais, né? Meu abraço pro irmão Leoni Barroso conosco lá em Manaus, ligado na programação. Deus abençoe. Gosta de clássico e sertanejo também, né? Maravilha. Pastor e cantor Adonias Martins conosco no estado de Goiás ouvindo o programa. Forte abraço. O irmão Wagner na Bahia, ligado na programação. Deus abençoe o irmão Wagner e toda a família. Abrindo a sequência tem Nelson e Valmir, Os Canarinhos de Cristo, Além das Estrelas. Música.

0: Deus do Salvador, Diego e Romualdo cantaram pra gente. Ouvimos antes os Herdeiros, Os Herdeiros de Deus, Amigo Jesus. Abrindo a sequência, nós tivemos Linda Canção com Os Canarinhos de Cristo, Além das Estrelas. Tá chegando o último intervalo do programa, já já eu volto com você para a última sequência de Clássico e Sertanejo aqui no programa Matando Saudade, edição desta sexta-feira. Não sai daí, o intervalo, você já sabe, é o intervalo mais rápido do rádio. Volto já.
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7: 12:49.
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0: Já estou de volta agora para a última sequência de clássicos da música evangélica aqui no programa Matando Saudade, edição desta sexta-feira. O tempo passa rápido demais, né? É bom demais estar com você, mas o tempo passa rápido demais, já estamos na última sequência. Meu abraço agora lá para as costureiras conosco em Santa Catarina, acompanhando a programação lá em Guabiruba, também em Brusque, em Blumenau. As costureiras sempre acompanhando o nosso programa. Que maravilha, que benção. Abrindo a sequência, Ézio e Everaldo Greter. A última hora.

Páginas Vermelhas, tá aí a canção com Irmãs Leonel, finalizando o programa Matando Saudade, edição desta sexta-feira. Ouvimos antes Os Peregrinos, A Viagem. Abrindo a última sequência, nós tivemos Ézio e Everaldo, A Última Hora. E assim finalizamos o nosso programa Matando Saudade, edição desta sexta-feira. Sou grato a Deus pela oportunidade de ter estado aqui com você, louvando e adorando a Deus durante toda a semana, fazendo essa viagem no tempo. Sou grato a você pelo carinho, pela audiência. Muito obrigado de coração. O programa Matando Saudade volta, se Deus quiser, na segunda-feira, neste mesmo horário, nesta mesma rádio. Grande abraço, excelente sexta-feira, excelente fim de semana. Fiquem com Deus. E até segunda-feira, na doce paz do Senhor Jesus.

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7: Olá, sexta-feira, 11 de setembro de 2026, é hora de muita informação, de muitos destaques, de muitas notícias, de muitas matérias importantes, com assuntos relevantes para você, para toda a nossa comunidade. Muito obrigado a quem mais uma vez nos prestigia, confia nesta meia hora, onde procuramos disponibilizar de forma ágil, de forma totalmente imparcial e segura e checada nas principais fontes, as notícias do Brasil e do mundo. Este é o JVN. O Ministério da Educação homologou as diretrizes para a organização do calendário escolar de 2027, período em que o Brasil deve sediar a Copa do Mundo Feminina da FIFA. O torneio será disputado por 32 seleções entre 24 de junho e 25 de julho de 2027, com partidas distribuídas por 8 estados e pelo Distrito Federal. As regras dividem os sistemas de ensino conforme o nível de impacto local. Nas 8 cidades-sede e nos 174 municípios de suas regiões metropolitanas, os calendários deverão ser ajustados para que o recesso do meio de ano coincida com a realização da competição. Já nas demais localidades do país, as redes de ensino têm autonomia para decidir sobre a adequação, levando em conta realidades climáticas e socioeconômicas locais. A medida busca também garantir segurança jurídica, facilitar a mobilidade urbana e permitir que a comunidade escolar acompanhe os jogos, mantendo a obrigatoriedade dos 200 dias letivos e da carga horária mínima previstos na Lei de Diretrizes e Bases da Educação. 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
7: Especialistas em saúde mental alertam para riscos de depressão e suicídio ligados à dependência em apostas online. Operação Resgate 6 retira 479 pessoas de situação análoga à escravidão no Brasil. A aproximação do Brasil em relação à média da OCDE, do PISA, reflete queda internacional e estabilidade nacional em patamar baixo. Estudo aponta queda de 300 mil no número de lares com idosos em situação de insegurança alimentar. Dólar recua para R$5,10 e bolsa fecha em alta. Estas e outras notícias a partir de agora. O JVN já está no ar.
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7: Profissionais da saúde mental fazem um alerta para graves impactos psicológicos causados pelo vício em apostas virtuais, as conhecidas bets. A gente tem falado muito sobre as bets, né, aqui no JVN nos últimos tempos, até por causa desses impactos sociais que vão sendo demonstrados através não só de pesquisa, mas de levantamento de dados, através principalmente de atendimentos com relação à saúde mental. No Dia Mundial de Prevenção ao Suicídio, especialistas destacaram a necessidade de falar abertamente sobre o tema em consultórios e grupos terapêuticos. Segundo médicos e psicólogos, o vício pode gerar quadros severos de ansiedade, depressão e pensamentos de morte em razão dos prejuízos financeiros e do isolamento social. Neurocirurgiões e psiquiatras explicam que o mecanismo das apostas atua diretamente no sistema de recompensa do cérebro com a liberação de dopamina. Essa dinâmica faz com que o estímulo contínuo supere o controle sobre as decisões cotidianas, provocando assim frustração contínua e endividamento em cascata. Diante de sinais como desesperança, alteração de comportamento, afastamento de familiares, recomendação é buscar auxílio imediato de parentes, amigos e serviços especializados como centros de atenção psicossocial e o Centro de Valorização da Vida. Especialistas apontaram também como a forma rápida em que as bets chegaram na vida das pessoas, ou da grande maioria, já que até pouco tempo atrás eram muito pouco utilizadas aqui no Brasil, de forma muito rápida ela tomou conta de uma porcentagem da população que mira não só a diversão, que mira não só o entretenimento, mas utiliza-se da bet como uma forma de tentar fugir do endividamento, tentar realizar um sonho. Quando isso não acontece, a frustração e principalmente o endividamento acaba tendo consequências muito graves na vida de certas pessoas. O Instituto Brasileiro de Jogos Responsáveis afirma que a regulamentação do setor, em vigor desde 2025, estabeleceu regras para publicidade e mecanismos de proteção ao consumidor. A entidade ressalta que o combate ao jogo problemático exige atuação coordenada entre governo, empresas e também sociedade civil. Em situações de urgência emocional, o atendimento do CVV funciona gratuitamente pelo telefone 188. Agora, fato é que os familiares, as pessoas próximas devem ficar atentos a qualquer sinal, né? De depressão, qualquer sinal de vício, né? Nas bets, nos jogos, de levantar a questão, de discutir sobre o assunto, de tentar orientar, de informar, de se abrir para ouvir, principalmente, né? Nesse momento é muito importante. Então, especialistas fazem essa referência, essa sugestão, inclusive indicando o CVV quando for necessário. Lembre-se, o número é 188.
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7: A Operação Resgate 6 retirou 479 pessoas de situações análogas à escravidão ao longo do mês de agosto no país. O balanço divulgado pelo Ministério Público Federal aponta que entre as vítimas resgatadas estão 75 mulheres, 13 crianças e adolescentes, além de 66 migrantes de 8 países das Américas e da África. A região sudeste concentrou a maioria dos casos, somando 267 pessoas resgatadas, com destaque para o estado de Minas Gerais. A zona rural respondeu pela maior parte dos resgates, concentrando 292 trabalhadores, com liderança nos cultivos de café, cebola e batata inglesa. Nas áreas urbanas, a construção civil representou quase a metade dos casos registrados. Durante as fiscalizações, foram pagos R$1.400.000 em verbas trabalhistas e rescisórias, além da emissão de mais de 1.800 autos de infração e ordens de interdição por descumprimento de normas de saúde e segurança. O Ministério Público Federal e os órgãos parceiros destacaram também a sanção de nova legislação em julho, que amplia a proteção ao trabalho doméstico, permitindo a entrada de fiscalização em residências sem mandado judicial em casos de suspeita. A norma garante inclusão prioritária do Bolsa Família e amplia e aplica as medidas da Lei Maria da Penha para proteger trabalhadoras vítimas de abusos. Denúncias de trabalho escravo podem ser feitas de forma sigilosa por meio do sistema IP.
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7: A redução da distância entre o desempenho dos estudantes brasileiros e a média dos países da OCDE no PISA 2025 ocorreu pela estabilidade das notas nacionais frente à queda no desempenho internacional. Especialistas em educação apontam que, embora o Brasil tenha evitado retrocessos acentuados, o país não registrou avanços consistentes na aprendizagem. Os dados mostram pontuações de 408 em leitura, 377 em matemática e 409 em ciências, mantendo os alunos brasileiros abaixo da média nas principais economias e do atraso estimado de mais de 4 anos em matemática. A avaliação aponta que o principal gargalo da educação nacional é a alta proporção de estudantes abaixo do nível básico de proficiência e a forte disparidade socioeconômica. Em ciências, a diferença entre os estudantes mais favorecidos e os mais vulneráveis chega a quase 5 anos escolares. Especialistas destacam que os impactos da pandemia ainda afetam a recomposição das aprendizagens e que o país enfrenta dificuldades para desenvolver competências de raciocínio mais complexo, mantendo participação quase nula nos níveis mais altos de rendimento. O relatório do PISA 2025 também abordou o ambiente escolar, revelando que 81% dos alunos brasileiros frequentavam escolas com restrições ao uso de celular, superando a média da OCDE. Apesar da redução das distrações digitais, a pesquisa identificou avanço de hábitos ao uso de celular, superando a média da OCDE.

0: queda no mercado financeiro nesta quinta-feira, encerrando o dia cotado a R$ 5,10 no câmbio comercial. A moeda americana chegou a superar a marca de R$ 5,14 ainda pela manhã, mas perdeu força e fechou com recuo de 0,18%. A movimentação no câmbio acompanhou a atuação do Banco Central, que injetou liquidez ao realizar um leilão à vista de US$ 1 bilhão, combinado com uma operação de swap cambial no mesmo valor. Já na Bolsa de Valores brasileira, também se recuperou ao longo do dia, revertendo as perdas registradas na abertura do pregão. O índice Ibovespa fechou em alta de 1,42%, atingindo os 188.268 pontos. O desempenho positivo da B3 foi impulsionado principalmente pelas ações da Petrobras em um dia marcado pela alta do petróleo no mercado internacional, que aliás atingiu US$ 107 por barril. Além das atenções dos investidores voltadas para a inflação global e o cenário eleitoral doméstico no Brasil.
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2: Olá, hoje é sexta-feira e você confere a previsão do tempo para a região norte. Calor predominando, pancadas de chuvas mais concentradas no Amazonas, Roraima, Acre, Rondônia e áreas do Pará e Amapá. Para a região nordeste, predomínio de sol e calor na maior parte da região, chuva mais localizada no litoral e em algumas áreas do sul, oeste. Para a região centro-oeste, calor e tempo mais seco em boa parte da região e instabilidades podem atingir principalmente o Mato Grosso do Sul, com possibilidade de chuva. Para a região sudeste, a frente fria começa a influenciar a região. São Paulo tem possibilidade de chuva e aumento da nebulosidade. Minas, Rio e Espírito Santo também podem ter pancadas isoladas de chuva. Para a região sul, é a região de maior atenção. Frente fria provoca chuvas e possibilidades de temporais, especialmente em Santa Catarina e áreas do Paraná. Em Santa Catarina, a previsão indica chuva ao longo do dia e risco de temporais isolados.
0: Fechamos a primeira parte do Jornal Virou Notícia. Daqui a pouquinho atualizando pauta, trazendo muitas outras informações importantes do Brasil e do mundo. Fica com a gente, o JVN volta já.
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3: 13 horas e 20 minutos.

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1: Olá, já estamos de volta com o JVN nesta sexta-feira, 11 de setembro, com as principais informações e destaques do Brasil e do mundo. O número de moradias com idosos enfrentando insegurança alimentar caiu no Brasil entre 2023 e 2024. Um levantamento feito pela consultoria Nexus, com base nos dados da PNAD contínua do IBGE, revelou uma redução de 300 mil lares nessa condição, passando de 5,9 milhões para 5,6 milhões de domicílios. A maior queda foi registrada na categoria grave, quando há privação severa de alimentos, que recuou de 894 mil para 744 mil lares. O nível moderado de insegurança alimentar também apresentou recuo, caindo para 1 milhão e 100 mil moradias, enquanto o patamar leve permaneceu estável em 3 milhões e 700 mil lares. Apesar do avanço nos índices, a pesquisa aponta que 21,8%

0: 10% de todos os domicílios com pessoas de 60 anos ou mais no país ainda mantém algum grau de vulnerabilidade na alimentação.
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0: A partir do dia 1º de outubro, os planos de saúde de todo o país serão obrigados a cobrir o exame de mamografia digital para todas as pessoas, desde que haja indicação médica. A determinação da Agência Nacional de Saúde Suplementar elimina a restrição que limitava a obrigatoriedade da cobertura apenas para mulheres com idade entre 40 e 69 anos. A norma abrange todos os gêneros, garantindo acesso também a pessoas não binárias mediante a prescrição do profissional de saúde. Ou seja, a pessoa tendo uma orientação médica, uma indicação, né? Um exame para ser feito de mamografia, os planos de saúde terão que cobri-lo. Considerada uma evolução em relação ao exame convencional, a mamografia digital é uma das principais ferramentas para a detecção precoce do câncer de mama. E a gente sabe muito bem que quando detectado precocemente, logo no início, as chances de cura são muito maior, permitindo identificar alterações antes da percepção ao toque. O método oferece vantagens, como menor exposição à radiação, redução do tempo de compressão e armazenamento digital das imagens para acompanhamento médico. Lembrando que a ANS destacou que a ampliação do acesso antecede as ações do Outubro Rosa, mês voltado à conscientização sobre a prevenção da doença, que, aliás, já está batendo na porta. Segundo estimativas do Instituto Nacional de Câncer, o Brasil registra cerca de 73 mil novos casos de câncer de mama por ano. A decisão de alterar o rol de procedimentos atende recomendações técnicas da Comissão de Atualização do Setor, que considerou a tecnologia consolidada como padrão de cuidado e avaliou que o limite de idade anterior poderia atrasar o diagnóstico e o início do tratamento.
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0: O presidente dos Estados Unidos, Donald Trump, prometeu distribuir $5 mil a cada cidadão adulto do país caso o Partido Republicano vença as eleições para a Câmara dos Representantes e para o Senado. Durante discurso na convenção do partido realizada em Dallas, no Texas, Trump afirmou que o pagamento será chamado de dividendo Trump e deverá ser pago dentro do território norte-americano. A proposta, estimada em mais de $1 bilhão, foi criticada por opositores e classificada por democratas como uma promessa sem amparo legal. O anúncio faz parte de estratégia para mobilizar o eleitorado conservador para o pleito de 3 de novembro, no qual pesquisas apontam risco de perda de maioria republicana no Congresso. Durante a fala de 2 horas, Trump pediu que os eleitores votem como seu nome estivesse nas urnas e abordou também o conflito no Oriente Médio, afirmando que a guerra contra o Irã continuará até depois das eleições e prevendo queda no preço do petróleo após o término das hostilidades.
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0: Hora de conferirmos como foi o dia de ontem dos candidatos à presidência da República. Hertz Dias, do PSTU, participou de panfletagem no restaurante da Universidade Federal Rural de Pernambuco, no Recife. Ele defendeu mais investimentos para universidades públicas e o fim da restrição ao aporte de recursos previsto no arcabouço fiscal. O candidato Luiz Inácio Lula da Silva não teve agenda pública de campanha. Renan Santos, do Missão, participou do evento Diálogo com Presidenciáveis na Câmara Americana de Comércio, em São Paulo. Romeu Zema, do Novo, cumpriu agenda de campanha no Ceará. Ele participou de entrevista para a rádio em Juazeiro do Norte, no Ceará. Zema visitou também o Santuário do Padre Cícero, também em Juazeiro do Norte, o projeto Ecos da Esperança em Crato, no Ceará. Ronaldo Caiado, do PSD, cancelou os compromissos de campanha. Ele foi internado no Hospital Vila Nova Star, em São Paulo, para tratar uma faringite aguda. Rui Costa Pimenta, do PCO, participou de uma live sobre análise internacional, no qual alertou para o avanço da extrema-direita na Alemanha, a crise em Cuba e criticou a atuação dos Estados Unidos na Venezuela. Samara Martins, do UP, não teve agenda pública de campanha divulgada. Wilson Grassi, do Democrata, teve reunião com a equipe de planejamento de campanha e à noite concedeu entrevista também a um podcast. Augusto Cury, do Avante, participou de evento na sede da Genial Investimentos, na capital paulista, onde se reuniu com representantes e especialistas do mercado financeiro. Ele defendeu gestão pública eficiente e equilíbrio nas contas públicas. Clariana Barão, do DC, não teve eventos de campanha. O candidato Edmilson Costa esteve em sabatina com a imprensa e com representantes dos trabalhadores de Santos. Ele reafirmou a necessidade de mudanças profundas na área social e trabalhista, como a redução da jornada de trabalho para 30 horas sem redução de salário e o fim da escala 6x1. Flávio Bolsonaro, do PL, cumpriu a agenda de campanha em Roraima. Em Boa Vista, participou de uma motocarreata e de um comício na Praça do Centro Cívico. Flávio Bolsonaro disse que, caso eleito, vai dar continuidade a projetos com o Linhão de Tucuruí, que conectou Roraima com o Sistema Elétrico Nacional. As informações são de Bruno de Freitas Moura, Luciano Nascimento e redação de São Paulo, através do portal Agência Brasil de Notícias.
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0: O setor sucroenergético nacional opera com ritmo bastante acelerado de moagem e alto rendimento nas usinas brasileiras neste período. A tonelada da cana-de-açúcar posta na esteira fecha negociada na média de R$ 159,20. O clima seco no centro-sul do Brasil continua favorecendo a concentração de ATR e garantindo assim uma excelente eficiência nos trabalhos de colheita no campo. O mercado nacional da mandioca apresenta cotações consolidadas e muita estabilidade comercial nas principais regiões peculeiras do país. A tonelada da raiz posta na fábrica é cotada na média de R$ 635. A oferta equilibrada por parte dos mandiocultores e a demanda firme por parte das indústrias de fécula asseguram um ritmo de negócios bastante seguro e constante. A horticultura do tomate registra preços em patamares elevados e uma forte liquidez nos grandes entrepostos atacadistas do país. A caixa de 28 quilos do tomate salada longa-vida, de primeira linha, atinge a média de R$ 94,00 nas praças do Sudeste. A menor disponibilidade de frutos maturados nas lavouras mantém os preços valorizados e aquecidos no mercado interno. O indicador da arroba de 15 quilos do boi gordo mantém a tendência de firmeza nas cotações e apresenta escalas de abate bastante ajustadas nas indústrias frigoríficas do país. A arroba do boi gordo na Praça Paulista é comercializada na média de R$ 357. A oferta restrita de lotes terminados no campo obriga os compradores a manterem propostas valorizadas para garantir assim a escala dos próximos dias.
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0: Vamos começar com a Time Mania, concurso de número 2.440. Dezenas 20, 45, 51, 65, 68, 77 e 80. Ninguém acertou 7 dezenas. Lembrando que o time do coração foi Volta Redonda do Rio de Janeiro. O prêmio acumulou agora em R$ 13,5 milhões para o sorteio do próximo dia 13. Suas apostas fizeram 6 acertos, vão levar R$ 77.322,96. Outras 140 apostas acertaram 5 números, receberão R$ 1.578,01 cada uma. Vamos agora para a Quina, sorteio também realizado ontem à noite, concurso de número 7.114. As dezenas foram 05, 21, 43, 51 e 54. Ninguém acertou 5 dezenas. Prêmio acumulado agora para hoje em R$ 30 milhões. 50 apostas fizeram 4 acertos, cada uma vai levar o prêmio de R$13.493,32. 5.718 apostas acertaram 3 números, receberão cada uma R$112,37 da loteria. Vamos agora direto para a Mega Sena, concurso de número 3.056. As dezenas sorteadas foram 14, 21, 25, 40, 51 e 56. Ninguém acertou 6 dezenas. O prêmio acumulou agora em R$85 milhões para o sorteio de sábado. 50 apostas fizeram 5 acertos, cada uma vai levar R$45.990,43. 3.344 apostas fizeram 4 acertos, levam cada uma R$1.133,49. Só recapitulando, o sorteio não será no sábado, agora os sorteios acontecem aos domingos pela manhã. E só para fechar, lembrando que a Loto Fácil da Independência ainda está com o período de apostas aberto. Lembrando que o concurso 3.779 não acumula. O sorteio acontece no dia 15, valendo R$300 milhões.
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0: E para encerrar o JVN, notícias do futebol. A gente começa com a Série B do Brasileirão, que ontem teve 3 jogos. O Vila Nova venceu Goiás por 2-0, São Bernardo 1, Londrina 2, Sport 2, Ponte Preta 0. Na Copa Sul-Americana, Cienciano 2, Torque 0. E na Libertadores, o Independente Del Valle recebeu o Flamengo, mas não conseguiu um resultado bom em casa, não. O Mengão venceu a partida por 2-0 na Copa Libertadores da América, trazendo um ótimo resultado para o jogo de volta dentro dos seus domínios. Pelo Campeonato Brasileiro Série A masculino, hoje às 21h, tem Coritiba e Atlético Paranaense. Muito obrigado a todos pela audiência e confiança. O JVN fica por aqui. A gente volta segunda-feira com os principais fatos do Brasil e do mundo.
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Assuma sua responsabilidade pela sua alegria. Eu colocava a responsabilidade da minha alegria no Dave, ele não estava me fazendo feliz, eu ficava brava com ele. E Deus falou no meu coração: pare de colocar no Dave a responsabilidade pela sua alegria. É seu trabalho se manter alegre. Obrigada por se juntar a nós hoje no Desfrutando a Vida Diária. Eu me importo com você e quero que você seja muito forte em seu relacionamento com Deus. Hoje eu quero falar com você sobre agitar-se. Agora, talvez você já tenha passado por muita coisa, talvez. Você sente que as coisas aconteceram uma atrás da outra, e você já está totalmente cansado disso. E talvez você tenha cometido o erro de ficar meio para baixo por isso, pensando negativamente. Talvez tenha recuado um pouco com a sua rotina normal com Deus e de estar na palavra e de falar com Ele sobre tudo, sabe? E se esse for o seu caso, não estou dizendo que seja, mas se for, ou se acontecer de você entrar nesse tipo de situação, e eu sei que todos nós entramos, nós temos que assumir a responsabilidade de nos agitar, sabe? Veja, muitas vezes queremos que outra pessoa venha e conserte o que só nós podemos consertar. E sim, precisamos encorajar uns aos outros, mas eu amo o que Davi disse. O rei Davi, ele disse que ele se encorajou no Senhor. E eu descobri, tenho certeza que muitos de vocês também, que nem sempre as outras pessoas sabem que eu estou sofrendo ou percebem que eu preciso de encorajamento. E às vezes, se você é aquele que está sempre ministrando para as pessoas, elas nunca acham que você também precisa de encorajamento. E então eu aprendi que às vezes eu preciso encorajar a mim mesma, sabe, no Senhor. E uma das maneiras que você pode fazer isso é uma das coisas mais importantes que eu vou compartilhar hoje, que é você se lembrar de todas as coisas boas que Deus fez por nós no passado. Se você sente que agora Deus não está fazendo nada de bom em sua vida, então lembre-se das coisas boas que Ele fez no passado e que se Ele fez uma vez, Ele certamente pode fazer de novo. Sabe, muitas vezes usamos um exemplo de uma garrafa de molho de salada. Se você tem uma garrafa de molho guardada na sua geladeira e você vai pegá-la e usar em uma salada, todas as coisas boas, elas ficam no fundo. E se você só abrir e derramar na salada, você não terá nada além de óleo, isso não será muito saboroso. Então, qual é a primeira coisa que fazemos antes de usar? Nós agitamos e nós mexemos, nós misturamos as coisas boas com as que não são tão boas se usássemos separadas. E acho que muito da vida é mais ou menos assim. Se você só olhar para as coisas ruins, ou se você sempre deixar as coisas ruins ficarem no topo, e se é isso que sempre fica no seu pensamento, é isso que sempre está em suas conversas, então a vida ela não vai ser muito entusiasmante ou emocionante. Mas se você agitar-se, e se em meio a algumas dificuldades que você tem, você se lembrar e falar e pensar em todas as coisas boas que Deus já fez em sua vida e sobre como é maravilhoso você conhecer Deus. Eu penso nisso às vezes, como é maravilhoso apenas conhecer Deus, quantas pessoas ainda não conhecem a Ele, como é maravilhoso saber que se Deus decidir te levar daqui hoje, que você vai para o céu e você não precisa ter medo de morrer. Há tantos benefícios em se estar em um relacionamento com Deus, mesmo que Ele não esteja fazendo nada super espetacular em sua vida hoje, com que nós podemos ficar assim tão animados e nos emocionar, sabe? E então, é sua responsabilidade ficar em chamas com Deus e se mexer e agitar-se. Acho que precisamos ficar animados com o nosso relacionamento com Deus. Porque as pessoas acham que está tudo bem ir a algum tipo de evento esportivo e ficar todo animado. Mas se você ficar muito animado com Deus, então as pessoas começam a dizer que você é um fanático, sabe? Bem, Paulo disse a Timóteo que se reacendesse ao se lembrar de quando Paulo impôs as mãos sobre ele. E os dons foram transferidos para ele. E Deus o chamou para ser usado no ministério. Em 2 Timóteo 1, verso 6, na Bíblia Amplificada diz: é por isso que eu estou lembrando a você de se agitar e reacender as brasas, agitar a chama e
continuar queimando o gracioso dom de Deus, o fogo interior que está em você por meio da minha imposição de mãos e das mãos dos anciãos em sua ordenação. Sabe, eu tenho a sensação de que isso é muito necessário para alguns de vocês hoje, porque talvez você tenha perdido aquela agitação, você tenha perdido aquele entusiasmo. E talvez quando recebeu Cristo pela primeira vez como Salvador, você estava todo animado com isso, mas agora você ficou um pouco frio. Pode ser talvez que você esteja andando por aí com muitas pessoas erradas, sabe? E veja, as pessoas com quem você anda têm muito a ver com o seu humor e atitude. Se você fica perto de pessoas negativas o tempo todo, de pessoas que só querem falar sobre as coisas ruins que estão acontecendo no mundo inteiro, eu não sei sobre você, mas eu me canso disso, sabe? Eu quero ouvir coisas boas. Você não vai ouvir notícias boas na TV? Sabe, se você ouvir tudo que está acontecendo no mundo hoje em dia, vai pensar que não há esperança para nada? Mas nós nascemos de novo para uma viva esperança e nós sempre teremos esperança em Jesus Cristo. E não importa o que você esteja passando agora, e não importa quanto tempo esteja durando ou vá durar ainda, você tem esperança em Jesus, de que algo bom vai acontecer com você e de que Deus vai pegar tudo que Satanás intentar para o seu mal e fará isso cooperar para o seu bem. Então vigie com quem você passa seu tempo, porque pessoas assim podem te arrastar para baixo. Fique perto de pessoas que vão te levantar. Uma das principais maneiras de nos agitarmos é nos lembrando. Eu quero que você pense nisso. Se lembrando, quer saber, você pode ficar chateado ao se lembrar de coisas? Eu fui abusada sexualmente pelo meu pai, tive uma infância muito difícil e eu não passo o meu tempo pensando sobre isso, sabe? Mas eu poderia, se eu quisesse, eu poderia me sentar agora e passar os próximos 15 minutos pensando em tudo aquilo que o meu pai fez comigo. E assim eu poderia chatear a mim mesma, sabe? Mas em vez de fazer isso, eu penso em como Deus me libertou, em como Ele curou-me, em todas as coisas maravilhosas que Ele já fez na minha vida e que eu acredito que Ele está fazendo e continuará fazendo. E penso no que eu digo. Veja, você pode se perturbar pensando nas coisas erradas, ou então você pode agitar-se e melhorar a sua atitude e o seu humor pelo pensar nas coisas certas. Lembre-se do que a Bíblia diz, reconte o quão longe você já chegou e o que Deus fez por você. Paulo agitava emoções santas nas pessoas ao pregar para elas. E eu acredito que alguns de vocês, quando ligaram no programa hoje, ou talvez acidentalmente acabaram passando pelo meu programa, é incrível quantas pessoas me dizem, eu liguei acidentalmente em você, não foi acidente. Eu acredito que se você está assistindo é porque Deus quer que você assista o programa. E eu creio que há um propósito em você ouvir isso hoje. E Paulo disse, minha mensagem e minha linguagem não foram estabelecidas em palavras persuasivas, sedutoras e plausíveis de sabedoria humana, mas sim para demonstração do Espírito Santo e do poder, uma prova do Espírito e pelo poder de Deus operando em mim. E aqui está o que esse poder fazia naquelas pessoas que ouviam a Paulo, e creio que pode fazer em você também. E agitando as mentes dos meus ouvintes e as suas mais santas emoções, e assim os persuadindo. Noutras palavras, agora enquanto você ouve a palavra, as palavras que eu estou falando, isto pode te agitar e fazê-lo se sentir melhor, te deixando animado, te deixando entusiasmado de novo. É por isso que as pessoas amam ir à igreja, ou elas adoram ir às conferências, porque elas se sentem muito melhor quando elas estão naquela atmosfera de adoração a Deus, por estar perto de pessoas que são positivas e para ter bons momentos e ouvir, sabe? E ouvir um bom pregador e depois ir para casa, bem? E você precisa se lembrar e levar isso com você e ficar agitado, mesmo no meio de sua vida simples, normal, cotidiana e comum de cada dia, e você faz isso pelo que você pensa. No que você tem pensado, você pode se deprimir pelo que você pensa. Você pode se desencorajar pelo que pensa sobre o que você tem conversado. O mesmo de sempre. Se você vai almoçar com um amigo, você se senta e reclama de tudo que está acontecendo no mundo, na sua vida, e então você fica reclamando por mais de uma hora sem parar. Posso garantir que quando você for embora, você não vai estar de bom humor, sabe? Mas você pode escolher pensar nas coisas boas
Paulo diz que ele os agitava, pregando para eles. Então hoje eu acredito que eu estou agitando você para que você entenda que é sua responsabilidade se manter entusiasmado sobre o quão bom Deus é. Paulo ajudou as pessoas ao ajudá-las a se lembrar da palavra de Deus para elas e do que tinha feito por elas no passado. Sabe, uma das coisas que Dave e eu fazemos regularmente é... Não é como se nós colocássemos isso no calendário e planejássemos, mas muitas vezes nós falamos sobre os primeiros dias do nosso ministério e sobre como as coisas eram difíceis e sobre o pouco que nós tínhamos para trabalhar. E isso sempre nos deixa tão gratos, sabe? Pelo que Deus está fazendo agora e pelo que nós temos e sobre o quão diferente o ministério é hoje. Sabe, eu já tenho feito isso por 40 anos e quando eu comecei isso, não tínhamos dinheiro nem para ficar em um hotel durante a noite. Se tivéssemos compromisso para pregar, só podíamos ir onde dava para ir de carro. E naquela época, nós tínhamos uma van, a qual estava bem longe de ser nova e custou $1,600 que Dave havia economizado e os pneus estavam carecas e as rodas enferrujadas e tínhamos um pequeno trailer bolha que nós acoplávamos na traseira que carregava o nosso... Provavelmente não tinha nenhum livro, mas havia muitas fitas cassetes e nós enchíamos o trailer com os nossos materiais e íamos dirigindo para algum lugar, talvez 50, 70, talvez até 160 quilômetros de St. Louis. Fazíamos a reunião no pequeno salão de baile, porque eu estava no rádio e anunciávamos as reuniões e, sabe, vinham umas 50, 60, 70 pessoas ou algo assim, e nós fazíamos a reunião e às vezes terminava às 9h30, 10 horas e nós voltávamos para casa dirigindo, não podíamos pagar um hotel, então muitas vezes, se o David estivesse cansado, tínhamos que parar em um estacionamento de um restaurante fast food e tirar um pequeno cochilo, e às vezes eu também cochilava e continuávamos a viagem de volta para casa. E também naquela época, para o louvor, nós tínhamos um rapaz que fazia isso, e ele cantava, tocava violão, tocava piano, e ainda tinha a bateria que ele tocava com o pé. E o Dave montava todo o material, os vendia e os guardava, e eu fazia todas as pregações. E sabe, nós realmente não tínhamos muitos recursos, fazíamos o que era possível com o que tínhamos. Mas não era o que tínhamos que importava, o que importava era que Deus estava conosco. E a sua unção estava em nós para ajudar as pessoas. Você precisa se lembrar de que nem tudo na vida vai ser fácil. Às vezes você terá que passar por tempos difíceis antes de chegar aos bons tempos. Mas quando você chegar aos bons tempos, eu vou te dar uma escritura sobre isso daqui a pouco. Quando você chegar aos bons tempos, às vezes é muito bom se lembrar dos tempos difíceis. Porque uma das coisas mais perigosas que alguém pode fazer é deixar de ser grato. Talvez você já tenha reclamado de muitas coisas na sua vida e já faz muito tempo desde que você tirou um tempo para fazer o que eu chamo de o dia do obrigado. Às vezes gosto de separar um dia inteiro. Eu chamo isso de o dia do obrigado. Eu passo esse dia agradecendo a Deus por tudo que eu consigo pensar. Quando tomo banho, eu agradeço pela água quente e qualquer coisa que eu consiga pensar e por ser tão abençoada. Em 2 Pedro 1, versos 12 e 13, e capítulo 3, verso 1, diz: então eu sempre vou lembrar dessas coisas. Eu estou te lembrando hoje de como é poderoso ser agradecido. Você as conhece e está firmemente estabelecido na verdade? Vou lembrá-lo dessas coisas, ainda que as conheça e esteja firmemente estabelecido na verdade que agora você tem? Acho que é certo refrescar a sua memória enquanto eu viver na tenda deste corpo. Algo que descobri é que nem tudo que eu prego tem que ser uma coisa nova que ninguém ouviu ainda. Só precisa ser o que você precisa ouvir hoje. E talvez hoje alguns de vocês só precisam ouvir que vocês podem resolver os seus problemas apenas sendo mais gratos. Você pode resolver seus problemas por se aproximar de pessoas mais positivas e edificantes. Isso não é tão difícil como você imagina, mas você tem que parar de esperar que alguém venha e então te faça feliz. Assuma sua responsabilidade pela sua alegria. Eu colocava a responsabilidade da minha alegria no Dave e ele não estava me fazendo feliz, eu ficava brava com ele.
E Deus falou no meu coração, pare de colocar no Dave a responsabilidade pela sua alegria. É seu trabalho se manter alegre. Muitas vezes nós não assumimos nossa responsabilidade e queremos que outras pessoas façam o que deveríamos fazer por nós. Agora, as escrituras que eu vou ler são muito importantes para mim, porque foram colocadas em meu coração num momento muito importante da minha vida. Deuteronômio 8, 2, 10 a 14 e 18 e 19. Lembre-se de como o Senhor, seu Deus, te guiou, Deus falando, ou Moisés falando com os israelitas. Lembre-se de como o Senhor, seu Deus, te guiou pelo deserto nesses 40 anos. Eles levaram 40 anos para fazer o que era uma viagem de 11 dias. E uma das razões por que demorou tanto foi porque eles vagavam pelo deserto, murmurando e reclamando e sentindo pena de si mesmos, e culpando a Moisés e também a Deus por tudo o que acontecia que não gostavam. Deixe-me repetir. Levaram 40 anos para fazer uma viagem de 11 dias. Por quê? Uma das razões foi porque eles culpavam a Moisés e a Deus por tudo e não assumiam nenhuma responsabilidade. Eles sentiam pena de si mesmos o tempo todo e eles murmuravam e resmungavam e reclamavam de cada coisinha que não dava certo. Lembre-se de como o Senhor te guiou no deserto nesses 40 anos para te humilhar e te testar, a fim de saber o que estava em seu coração, se você guardaria ou não os seus mandamentos. Sabe, às vezes Deus nos deixa passar por coisas difíceis e isso é apenas um teste. É só um teste. Deus providenciou para eles. Eles não tinham tudo o que queriam, mas Ele proveu e seus sapatos não se desgastaram. Suas roupas duraram 40 anos. Bem, como mulher eu não ia gostar, eu iria preferir ter novas, mas Deus atendeu suas necessidades. Não recebiam tudo o que queriam, mas Deus supria a eles. A água saía de uma pedra para eles beberem. A comida deles caía do céu todas as manhãs, a qual era chamada maná. Eles se cansaram até disso. No começo, com certeza, foi um grande milagre. Mas eles se cansaram até disso. Bem, eu já passei por muitos anos na minha vida onde eu não tinha nada extra, sabe? Mas eu tenho que vir aqui hoje dizer que Deus sempre nos ajudou. Ele sempre esteve lá por nós. E nem sempre foi fácil, mas Ele sempre esteve lá por nós. E Moisés estava dizendo para eles, lembrem-se desses 40 anos para que vocês apreciem o que vocês têm hoje. Versos 10 a 14, quando você tiver comido e estiver satisfeito, louve o Senhor seu Deus pelas coisas boas que Ele te deu. Tenha cuidado para que não se esqueça do Senhor seu Deus, deixando de observar seus mandamentos, suas leis, seus decretos que eu estou te dando hoje. Caso contrário, quando você comer e estiver satisfeito, quando construir casas finas e se instalar, quando seus rebanhos e pastos crescerem, sua prata e o seu ouro aumentarem e tudo que você tem for multiplicado, oh, isso é tão bom. Então seu coração se torne orgulhoso e você se esqueça do Senhor seu Deus. É uma pena que muitas vezes, a única vez que algumas pessoas clamam por Deus e o buscam é quando estão passando por um desastre em suas vidas. Ouça, clame a Deus do mesmo jeito o tempo todo. Você precisa dele nos tempos bons, tanto quanto nos tempos ruins. E assim eles passaram por um tempo difícil no deserto, e agora as coisas estavam muito melhores para eles. Deus estava multiplicando e as coisas estavam caminhando muito melhor. Eles tinham casas, comida e tudo ia bem. Mas agora se esqueceram de Deus. E ele disse, tenham cuidado ao fazerem isso, porque se vocês se esquecerem, vocês voltarão para onde estavam. Sabe, essa é uma das coisas que aconteceu na América. Nós desprezamos ou esquecemos o que Deus fez para construir esse país. Os milagres que Deus fez e todas as pessoas que se sacrificaram e deram as suas vidas por este país. Por tantos e tantos milagres e pela liberdade. Mas agora, nesses últimos anos, há um movimento para tentar se livrar de Deus, tirá-lo das escolas, tirar os 10 mandamentos da parede, nada de oração na escola, nada de oração em público, derrubar qualquer coisa que representa Deus, se livrar dele, derrubar as cruzes, isso e aquilo outro. E quer saber? Essa é uma das razões, bem, não só uma, é uma das razões pelas quais temos tido os problemas que nós estamos tendo na América hoje em dia. E isso
não vai se consertar através da política. Isso só será consertado quando as pessoas voltarem a Deus em massa. Claro, há pessoas aqui que amam a Deus, mas precisamos que as pessoas se levantem, precisamos de um reavivamento, precisamos que as pessoas voltem a dizer: Deus, não estaríamos aqui, não teríamos nada do que nós temos, não teríamos a liberdade, nós não teríamos as bênçãos financeiras que nós temos neste país, se não fosse por você. Deus quer que, nos bons tempos, nos lembremos do que Ele fez por nós em tempos difíceis. Sabe, eu me lembro do dia em que fui diagnosticada com câncer de mama, mas eu também me lembro do dia em que me disseram que eu estava livre do câncer. E eu me lembro também desses 27 anos, desde que eu tive que fazer uma mastectomia de um lado, e há 27 anos, toda vez que eu vou fazer um teste, uma mamografia, eles me dizem: tudo aqui está ótimo. E eu passei por tempos difíceis, mas agora eu tenho vivido bons tempos. E quer saber? Todos nós passamos por tempos difíceis, mas todos temos bons momentos para nos lembrar deles. Eu sinto no meu coração que pessoas estão sendo ajudadas. Por favor, lembre-se das coisas que Deus te trouxe hoje. Então, que isso lhe dê esperança e encorajamento de que não importa o que esteja passando hoje, Deus pode fazer de novo. Ele nem sempre faz tudo quando queremos ou do jeito que queremos, mas Deus é bom. Ele atende às nossas necessidades e cuida de nós. E então, assim, você pode se animar ao se lembrar das coisas boas que Deus fez no passado. Eu digo que às vezes nos lembramos do que precisamos esquecer e esquecemos do que precisamos nos lembrar. O que você faz quando está deprimido ou desanimado? A depressão se manifesta em uma perda de energia e entusiasmo pela vida em geral, sabe? Uma pessoa que está deprimida não quer fazer nada. Seus pensamentos são sombrios e negativos. Tudo na vida parece tão terrível para elas. Mas quando o rei Davi se sentiu deprimido, ele se lembrou de uma grande vitória, um evento em sua vida que foi emocionante e entusiasmante para ele. No Salmos 42, verso 4, 5, ele diz: dessas coisas eu me lembro quando eu derramo a minha alma, de como eu costumava ir à casa de Deus sob a proteção do Todo-Poderoso, com brados de alegria e louvor entre a multidão em festa. Por que, minha alma, você está tão abatida? Por que te perturbas dentro de mim? Põe a tua esperança em Deus, pois eu ainda vou louvar ao meu Salvador e meu Deus. Davi se lembrou de uma época, da época quando ele estava levando a Arca da Aliança de volta para a cidade que ela pertencia. Ele se lembrou que ele ia à frente da arca enquanto estava sendo levada, e ele, na verdade, ficou tão animado que ele só tinha panos de saco no corpo, e então ele dançou nas ruas descontroladamente diante de Deus. Bem, sabe, isso não foi muito digno de um rei, e a esposa dele ficou tão brava com ele, ela ficou envergonhada com aquilo que ele fez. Mas ele diz aqui, eu não vou ter tempo de ler tudo, mas diz em 2 Samuel 6, dos versos 12 ao 21, se você quiser ler mais tarde, que ele estava tão empolgado com isso, e que ele se lembrou disso quando ficou deprimido e desanimado, mas ele se lembrou daquele dia em que ele teve o privilégio de levar a Arca da Aliança de volta para o lugar onde ela deveria estar, e de como isto foi emocionante para ele. Bem, sabe, se você ficar um pouco entusiasmado demais sobre Deus, as pessoas começarão a te chamar de fanático. Mas quer saber? Temos o direito de ficar entusiasmados com Deus porque Ele fez coisas absolutamente fenomenais e tão incríveis em nossas vidas. Eu olho para trás ao longo dos anos e vejo como Deus cuidou de nós no ministério e de como Ele cuidou de nós com os nossos filhos, das coisas que nós passamos com eles e as coisas que nós achávamos que nunca iriam mudar. Eu tenho filhos que me ajudam a dirigir o ministério hoje, e eu me perguntava se eles seriam capazes de sair e lidar com a vida e viver por conta própria. Eu sei, você sabe do que eu estou falando. Eu tinha uma adolescente que ela era tão desleixada que mal conseguia encontrar as suas coisas, e agora ela ajuda a cuidar de mim. E os nossos dois garotos ajudam a administrar o ministério no dia a dia. Deixe-me dizer uma coisa, Deus tem bons planos reservados para você. Mas não se permita ficar para baixo e
nem se arrastando o tempo todo com pensamentos sombrios e negativos. Não se sinta deprimido e desencorajado, nem permita que toda a sua conversa e todos os seus pensamentos se tornem negativos. Não, este é o momento para você se lembrar das coisas boas que Deus fez por você no passado e misturar com algumas das coisas difíceis que você está passando e ser como aquela garrafa de molho na salada. E tudo isso vai valer a pena.

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1: Olá, meus queridos. Sextou, minha gente. Uma ótima sexta-feira, um excelente final de semana. Tá tudo bem contigo? Em casa, com a família, tá em casa, tá no trabalho, tá no seu carro, né? Não importa onde você esteja, o que importa é que tá aqui, sintonizado na queridinha da cidade, pra conferir mais um Louve e Adore a partir de agora. 2 horas de grandes sucessos do mundo gospel. A comunicação é minha, Luana Lima, e a gente abre a programação desta sexta-feira com Alisson Santos. Eu prefiro adorar.

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1: A tua igreja te aguarda, Senhor. Maranata! 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
2: Pop Music, Sublime, Josiane é quase meia-noite, Alisson, eu prefiro adorar. É Louve e Adore pra você.
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5: Boa tarde!
6: 14:21.
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2: Que bom te ter com a gente, uma ótima sexta-feira. Louve e Adore dando sequência. Fabiana Sinfrônio, Deus já está lá.

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1: Fernanda Brum esteve aí com Enquanto Dói, Júlia Vitória e Luciano Camargo Sem Palavras, Fabiana Sinfrônio, Deus Já Está Lá. 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
6: Boa tarde!
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1: Simbora com o nosso Louve e Adore desta sexta-feira, dia 11. Vamos que vamos! Dando sequência, tem Amanda Loyola, Grito de Saudade.

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1: Louve, adore, trouxe pra vocês aí Saad Lude, Seu Amor Diante da Cruz, Juliane Souza, Quem É Esse, Amanda Loyola, Grito de Saudade. 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
3: Boa tarde.
4: 14 horas, 55 minutos.
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1: 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O melhor da música gospel na sua sexta-feira. Bom demais saber que você tá aí do outro lado, louvando e adorando aqui com a gente. Chegando Nitelle Xavier, cuidando dos detalhes.

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2: Mano Paiva, abraço do pai. Kailane Frauches, remanescentes. Nitelle Xavier, cuidando dos detalhes. Louve e adore pra você.
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8: Muito bem, simbora com o nosso Louve e Adore desta sexta-feira de bênçãos. Kemily Santos, Eliseu.
9: As portas.

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2: Foi aí, ó, Léa Mendonça e Amanda Vanessa, De Repente, Jairo Bonfim, Quando o Vento Soprar, Kemily Santos, Eliseu. É Louve e Adore pra você.
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3: 15 horas e 28 minutos.
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2: Boa tarde!
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5: Reta final do nosso Louve e Adore desta sexta-feira, dia 11 de setembro. Chegando ainda a Larissa Pires, Intimidade.

segunda a sexta, 2 horas, com o melhor do mundo gospel.

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2: Fechamos aí com Gisele Nascimento e Suede Silva, Pra Que Temer. Anderson Freire e Paloma Posse, A Maior Herança. Larissa Pires, Intimidade. Fechando o nosso Louve e Adore de hoje. Fique na paz e no amor de Deus. Um beijo enorme pra você. Ótimo final de semana. Tudo de bom. Até segunda. Tchau, tchau.
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4: 15h48.
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4: 15h49.

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0: 15 horas e 54 minutos.

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2: Boa tarde!
3: 16 horas e 6 minutos.
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7: Alô você, graça e paz, como vai? Tudo bem contigo? Está começando na sua Rádio do Coração Top Gospel, programa que reúne as 10 músicas mais pedidas e mais tocadas da programação e das principais paradas em todo o Brasil. Hoje é sexta-feira, dia 11 de setembro de 2026, finalizando mais uma semana com chave de ouro e seguimos firmes, rompendo em fé, porque cada novo dia é uma oportunidade que Deus coloca em nossas mãos. Novos ciclos, novas chances, novos sonhos e novas vitórias que podem estar sendo preparadas pelo Senhor. E hoje é Dia Nacional do Cerrado, uma data que valoriza um dos biomas mais importantes do Brasil e nos lembra da responsabilidade que temos de preservar a natureza e cuidar da criação de Deus. E agora chega de conversa, porque é hora de música. Aumente o volume do rádio. Vamos começar a nossa contagem regressiva das 10 mais pedidas e mais tocadas da programação.
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0: aí a oitava colocação de hoje, Marcos Freire, Anderson Freire, Quem Sou Eu. Nona colocação, Voz da Verdade, Oleiro e Carpinteiro. E o décimo lugar ouvimos de Zélia Nascimento, Quem Acreditou. Daqui a pouquinho tem muito mais na programação.
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0: Estamos de volta com o Top Gospel, nosso encontro diário com o melhor da música evangélica brasileira. E fica aqui o nosso abraço, o nosso carinho para você que está sempre sintonizado com a gente. E agora chegou aquele momento especial de celebrar vidas. Alô, aniversariantes desta sexta-feira. Parabéns, que Deus abençoe sua vida com saúde, paz, alegria e muitas conquistas. Que este novo ciclo seja vivido debaixo da graça e da presença do Senhor. E que nunca falte motivos para agradecer por tudo aquilo que Deus tem feito e ainda fará na sua vida. Receba o nosso abraço, o nosso carinho em nome de toda a nossa equipe. E a gente continua com o nosso Top Gospel com o ranking das 10 mais da programação.
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0: Tá aí pra você a quinta posição, Soraya Moraes, com Muito Louvor, participação de Fari Voices, sexta colocação, Tom Carfi, Vida aos Sepulcros, e o sétimo lugar ouvimos Fernandinho e Ana Paula Valadão, Somos Um, já já tem mais.
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6: 16:44.
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0: Já estamos de volta no terceiro bloco do programa Top Gospel. Que bom é ter você na nossa companhia. Obrigado pela audiência. Você é parte fundamental dessa jornada de fé e música no seu rádio. E uma rápida reflexão para o seu coração. Quem aprende a confiar em Deus também aprende a descansar, mesmo quando ainda não enxerga a resposta. Faça a sua parte, ore, confie e continue caminhando. Deus sabe o tempo certo de cada coisa, tá bom? Vamos de mais música logo após ter o nosso versículo do dia para sua meditação.
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0: terceira posição de hoje, Zac Marins vai mudar. Quarta colocação, Elaine Martins, Reverência. E agora vamos para o nosso versículo do dia.
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0: A palavra do Senhor hoje está em Provérbios capítulo 11, versículos 24 e 25, que diz: a quem dê generosamente e vê aumentar as suas riquezas, outros retém o que deveria dar e cai na pobreza. O generoso prosperará. Quem dá alívio a outros, alívio também receberá. Tá aí, a palavra do Senhor nos apresenta aqui um princípio muito importante: a lei da semeadura e da colheita. Na natureza, aquilo que plantamos produz segundo a sua espécie. Uma pequena semente pode ser transformada em uma grande colheita, e dentro de muitos frutos encontramos novas sementes. Da mesma forma, nossas atitudes também são sementes. Quando semeamos amor, generosidade, bondade e fé, estamos deixando marcas na vida das pessoas e também vivendo de acordo com os princípios de Deus. Quem semeia com generosidade colhe os frutos de uma vida generosa. Por isso, não tenha medo de fazer o bem. Continue semeando aquilo que agrada ao Senhor, tá bom? Receba essa palavra com ânimo e direção de Deus para a sua vida.
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0: 16:56.
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2: Muito bem, chegamos ao último bloco do Top Gospel nesta sexta-feira, dia 11 de setembro, encerrando mais uma semana. Muito obrigado por sua companhia. Uma alegria poder fazer parte da sua rotina, levando louvores, esperança, mensagens que fortalecem a sua caminhada cristã. Que o seu fim de semana seja de paz, descanso, crescimento espiritual, portas abertas, cura, restauração e respostas de Deus. Que você aproveite esses dias para estar perto de quem ama, renovar as forças, principalmente continuar perto do Senhor, tá bom? E agora, para fechar com chave de ouro esta semana, vamos ouvir aí as duas primeiras colocadas do nosso ranking do Top Gospel.
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0: primeira posição de hoje do nosso Top Gospel, Juliane Souza, Ah Jesus. Também ouvimos William Nascimento, Retire as Cinzas, na segunda colocação. E estas foram as 10 músicas mais pedidas e mais tocadas da programação de hoje. E vamos ficando por aqui, encerrando mais uma edição do Top Gospel. Agradeço muitíssimo a sua companhia, que Deus abençoe o seu fim de semana, que ele proteja a sua casa, a sua família, seus caminhos e renove as suas forças. Grande abraço, fique na paz de Cristo, até segunda-feira, nossa próxima edição, se assim o nosso bom Deus o quiser. E não se esqueça, quem não ama não conhece Deus, porque Deus é amor. Bom fim de semana, tchau.
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0: 17:12.
1: Oi, gente, cheguei com a Graça e Paz, começando mais um momento de fé, de esperança e de encontro, hein? Com aquilo que fortalece a alma. Tá começando Conexão Price. Eu sou a Aline Mota e convido você a desacelerar, abrir espaço pro seu coração e para Deus, principalmente para Deus. Aqui é o espaço de luz, palavra, reflexão e presença divina, porque Deus se manifesta nas pausas, nas escolhas e no cuidado com o próximo. Cada instante é uma oportunidade de recomeço e de reconexão com o que realmente importa. Que essa jornada seja de paz e renovação para todos nós. Vamos começar então mais um Conexão Price. Avisa para todo mundo, Aline Mota está no ar.

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3: Dezessete horas e 29 minutos.
4: Clima de Salvador, agradecendo pelas bênçãos recebidas, reforçando a sua gratidão pela vida todos os dias. É isso, gente. De norte a sul, de leste a oeste, você sempre participa com a gente. Vamos com mais? A música não para.

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3: 17 horas e 43 minutos.
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5: É isso, Deus não abandona nenhum filho no meio do caminho, mesmo quando tudo parece silencioso, ele continua trabalhando em favor de quem confia. Há tempos de plantar e tempos de colher, e ambos fazem parte do propósito. Nem sempre entendemos o processo, mas sempre podemos confiar na direção, porque a fé não elimina desafios, mas te fortalece para atravessá-lo. Vamos com mais na programação.

0: Gospel Line. Puxa vida, que prazer ter você prazer, aqui com a gente.
1: Eu estou muito feliz em estar aqui mais uma vez nesse programa lindo, maravilhoso. É sempre um prazer, uma alegria.
0: Olha só. Tá vendo como o pessoal gosta da Shirley? Também, olha, a Shirley, o que ela tem de músicas assim que têm sido usadas por Deus para abençoar nossas vidas? Se a gente fosse falar só sobre o repertório da Shirley, a gente levava um programa inteiro aqui,
1: olha,
0: viu?
1: É,
0: que maravilha. Shirley, seja sempre bem-vinda aqui
1: ao
0: Gospel Live.
1: É sempre um prazer estar aqui nesse programa lindo, maravilhoso, juntamente com esse público animado, esse povo de Deus. E um abraço a todos vocês e muito obrigado pelo carinho.
0: Shirley Cavalhais, Deus abençoe, querida.

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1: 17 horas e 58 minutos.
2: Já estamos de volta e, Senhor, entregamos a Ti tudo o que aconteceu no nosso dia de hoje e tudo o que está por vir. Nossas necessidades, nossas dúvidas, nossos medos. Senhor, acalma os corações, renova as forças de quem está cansado, ilumina os caminhos, abre portas e restaura aquilo que precisa ser curado. Que a fé seja maior que qualquer preocupação. Que a esperança renasça em cada vida que precisa de consolo. Vamos somar isso só para você.

E assim seguimos o nosso propósito de fé. Mas nosso programa fica por aqui. Eu sou Aline Mota e agradeço cada momento de conexão e espiritualidade, porque Deus é luz e proteção, é sabedoria. O nosso próximo encontro está marcado. Aquele abraço. Tchau, tchau.

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0: 18:15.
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5: Oi, povo de Deus, e aí, tudo bem? Eu tô chegando, cheguei no clima dela, sexta-feira, sua linda, bem-vinda, é fim de semana. E aí, tudo bem com você? Que a graça e a paz nosso Senhor venha em sua vida, inundando todo seu ser em nome de Jesus e abraçando, cumprimentando você em casa, no trabalho, no campo, estradas e rodovias, sítios e fazendas. Criançada, oi, meninada, com bom em sua vida, que os irmãos vivam em união. Sextou, fim de semana 11 de setembro. E é um prazer também ter você por aqui acompanhando mais um programa Chonado e Meio, nosso sertanejo gospel. Bem-vindos pelo site, aplicativo Alexa, em qualquer lugar do país. Fica à vontade. Você também pode me seguir no Instagram, no TikTok, arroba Israel Ferreira Locutor. Para começar bem, vamos meditar na palavra de Deus. Senhor, tu tens sido nosso refúgio de geração em geração, antes que os montes nascessem e se formassem a terra e o mundo, de eternidade a eternidade, tu és Deus. Salmos 90, versos 1 e 2. Meu irmão, minha irmã, quando você confia no Senhor, nosso Deus eterno e imutável, não precisa se preocupar com mais nada neste mundo. Quando você adora este Deus, terá a sabedoria necessária para enfrentar qualquer desafio que surgir, pois ele é a sua morada. E assim oramos. Ó Deus, toda glória seja dada ao teu nome. De eternidade a eternidade, tu és Deus. Tu és infinitamente amoroso, infinitamente sábio, infinitamente todo-poderoso. O nosso Deus. Amém! Sextou, fim de semana. Sertanejo Gospel está no ar e começa com o irmão Lázaro, Não Vou Deixar Jesus. Participação de Silvana Sanfer.

0: Rodrigo no Zap. Brinde ao criador, emoção ao vivo. Raíssa Ravel, de bem com a vida. É assim que eu estou também, com a sua boa e bebida audiência, sua companhia, no nosso programa que volta já com muito mais.
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2: Ô, Jadinha, tudo bem, Jadinha? Como é que tu tá, homem?
3: Uai, eu tô bom, facão.
2: Uai, hein? E o teu irmão mesmo, é que tá esse? Eu nunca mais vi ele.
3: Esse, ó, vou te contar, senhor. Ele tá dando trabalho demais. Que é isso? Mais outra vez, senhor, dando trabalho. Ele comprou um carro e pegou, senhor, e foi pra Goiânia. E outro sem a carta. E ele foi descer na Avenida Independência ali, senhor. E ele tinha uma blitz tão grande lá embaixo. E parou ele. O policial chegou nele e falou assim: escuta, cadê a carta? Ele olhou e falou assim pra ele: ué, e eu por acaso fiquei de escrever pra você, seu guarda?
2: Paciente, descobri um lugar bom, mais bom pra pegar a capivara, homem de Deus. Olha, ontem ia eu e o pastor, mas quando na hora que nós fomos sair, arrumar mais traia pra moda na caçar umas capivaras lá, o pastor lembrou que tem culto. Rapaz de Deus, ele disse: não, amor, eu não posso matar o culto hoje, não. Não posso faltar o culto hoje, não. Hoje não tem jeito de faltar. Eu digo: e as capivaram, homem? Falou assim: não, deixa pro outro dia. Eu digo: ah, então vou só mesmo. Rapaz, eu entrei dentro da mata, dentro. Tô lá caçando. Aí, rapaz, aí, parceiro, tu não sabe o que aconteceu. Ele me contou pra mim que chegou lá num momento de fazer uma oração forte. Chegou uma senhora e disse: olha, minha vida tá toda atribulada, tá toda danada. Ela não era crente não, desviada. Ela disse: olha, minha vida tá amarrada. Pastor, ore por mim. Pastor disse: sim, então fique-se de pé que eu vou orar. Botou a mão sobre a cabeça dela e tá lá orando. Todo enfermo, toda obra de macumba. A mulher começou a cair, homem, que ela começou que desmaiou, ele escutou o tiro. Tá, e foi morrer o capivara.
1: Boa noite.
4: 18:29. 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
0: Fim de semana e você tá por onde? Fala pra mim, como é que vai ser a programação da sua igreja? Ah, e qual é a sua igreja também? De onde é que você ouve o nosso programa? Lá no meu Instagram tem um link do meu WhatsApp, viu? Pode me chamar à vontade. Arroba Israel Ferreira Locutor lá no Instagram. Esse bloco tem Carlos e Mariano, Dependente de...

0: Sertanejo Gospel, edição de sexta-feira. Os Levitas Descansa. José Augusto nas mãos de Deus. É mais um bloco do nosso programa feito pra você, por você e com você. Você sabe, né? De segunda a sexta estamos aqui nessa emissora falando do amor de Deus com músicas. Intervalo, eu volto com homenagem a você que faz aniversário hoje.
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4: Boa noite.
5: 18:42.
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0: Sextou, 11 de setembro, é o seu dia, o seu aniversário. Parabéns pra você nessa data querida. Muitas felicidades, muitos e muitos anos de vida. Que o Senhor te abençoe, te guarde e que essa data se repita, assim, olha, por muitos e muitos anos. Feliz nova idade, feliz aniversário. Você sabe que sendo o seu dia, com bolo ou sem bolo, é o seu aniversário, mas tenho certeza que nosso abraço vai especial com muito carinho pra você que tá aí soprando velinhas, tá bom? Feliz aniversário. Pois é, hoje, 11 de setembro, voltando ao calendário lá em 2001. Nossa, tem tempo isso, né? 25 anos se passaram aí do atentado contra as Torres Gêmeas lá nos Estados Unidos, no World Trade Center. 25 anos. Pois é, foi lamentável esse cenário. Mas hoje também é o dia do Cerrado, aniversário da cidade de Arco Verde, no Pernambuco. Ah, Jurema, Orobó, Lagoa dos Gatos, Aliança, Ariripina, Cabrobó, Carpina, Catende, Surubim, Ribeirão, Vivência, Custódia, todas essas cidades lá em Pernambuco. E também Itaú de Minas. Itaú de Minas também celebrando aí, curtindo o feriado. Sendo hoje o seu dia, o seu aniversário, tem João Paulo e Leandro. Comigo Deus está. Amém.

0: Thiago Pereira, o que ele viu em mim? Ah, ele conhece o som do teu coração. Ele te conhece muito bem, tá? Silas Magalhães, um mais um. Pra fechar mais um bloco do nosso programa dessa sexta-feira, que vai pro intervalo e volta com o bloco final de hoje.
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0: Pacão, rapaz, essa noite eu não dormi de jeito nenhum, só.
1: Ué, eu tô vendo mesmo, seus olhos estão meio inchados. Por que tu não dormiu, homem?
0: Rapaz, eu não sei da onde que saiu um rato comodão, rapaz, do tamanho de um gato. Começou a andar em cima da cabeceira da cama assim, a mulher gritou com aquele negócio. Aí ela começou a gritar, paciência, mata, mata, mata então, ai. E ela, você sabe que eu tenho medo de rato, né? E eu falei, eu não vou matar não. Ela, mata, mata, e começou a gritar, e eu peguei o rodo e subi em cima da cadeira. E o rato começou a subir também, eu subi em cima da mesa. E ela, mata, mata, mata. E nós morava num apartamento embaixo, tinha uns vizinhos em cima, sabe? Aí os vizinhos começaram a escutar aquele barulheiro, pá, pá, e mata, mata. Aí a vizinha falou assim, nossa, meu bem, acorda, acorda. Ó, o vizinho lá embaixo tá querendo matar a mulher dele. E a minha mulher, mata então, mata, eu, pá, pá. Aí a vizinha falou assim, liga pra polícia, liga pra polícia. Aí a

0: a portinha com ela, não é que ele matou um rato.
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0: 18:58.
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2: Sextou, fim de semana. Eu desejo que seu final de semana seja assim maravilhoso, abençoado e guardado por nosso Deus, tá? Esse bloco tem gauchinhos de Deus, doeu, mas já passou.

0: Em Brasília, 19 horas.
1: Está no ar a Voz do Brasil. As notícias do governo federal que movimentaram o país no dia de hoje.
2: Olá, boa noite.
0: Boa noite para você que nos acompanha em todo o país.
2: Sexta-feira, 11 de setembro de 2026.
0: Vamos ao destaque do dia.
2: Inflação de agosto fica negativa em 0,32%, segundo o IBGE.
0: Redução do índice foi impulsionada por setores de habitação, transportes, alimentação e bebidas.
2: Conab aponta queda de valor de produtos da cesta básica, Graziele Bezerra.
3: Os maiores descontos ficaram com a batata inglesa, cenoura, cebola, tomate, ovo de galinha e café moído.
0: Dia do Cerrado.
2: Dados do DETER mostram queda de 19% no desmatamento no mês de agosto em relação ao mesmo período do ano passado.
0: E o levantamento aponta que 51% do Cerrado é considerado prioritário para a segurança hídrica do Brasil. Gabriela Noronha. Educação.
2: Estudantes do ensino médio têm até 15 de setembro para se inscrever na Olimpíada Nacional de Empreendedorismo. Natália Koslick.
4: A competição começa no dia 18 de setembro com uma prova online. As questões envolvem raciocínio lógico, inovação e empreendedorismo com situações do cotidiano.
0: Hoje na apresentação da Voz do Brasil, eu, Mariana Jungmann e Nazi Brum.
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0: A pesquisa mensal do IBGE, divulgada hoje, mostrou uma queda de 0,32% na inflação oficial do país no mês de agosto.
2: Impactaram o resultado descontos na conta de luz, nas passagens aéreas, nos preços de combustíveis e de alimentos.
3: O Índice Nacional de Preços ao Consumidor Amplo, que mede a inflação oficial do país, teve queda de 0,32% em agosto. O valor ficou 0,39 ponto percentual abaixo do registrado em julho. Os grupos que exerceram maior impacto sobre o resultado foram habitação, transportes, alimentação e bebidas e comunicação. Em relação à habitação, Fernando Gonçalves, gerente do IPCA, explica que um fator que influenciou foram os descontos na conta de energia elétrica.
5: Aquele registrado no grupo de habitação veio da contribuição de menos 0,33 pontos percentual da energia elétrica residencial, que recuou 7,63% no mês, em decorrência da incorporação do bônus de Itaipu, creditado nas faturas emitidas no mês de agosto.
3: O preço dos alimentos também recuou em agosto. Os maiores descontos ficaram com a batata inglesa, cenoura, cebola, tomate, ovo de galinha e café moído. A tendência de queda foi confirmada por um levantamento realizado em parceria com a Conab, Companhia Nacional de Abastecimento. De acordo com a diretora de Política Agrícola e Informação da companhia, Nayara Andreoli Bittencourt, a queda no preço desses itens influencia o valor da cesta básica no país.
6: O custo da cesta básica caiu em 25 das 27 capitais pesquisadas pela Conab e alguns alimentos importantes na mesa dos brasileiros contribuíram para esse resultado. O café e o tomate tiveram queda em 23 capitais, o feijão carioca ficou mais barato em 19 e o açúcar em 16 capitais. Boa parte desses alimentos tem a queda relacionada ao aumento da oferta e ao avanço das safras desses produtos.
3: Pão francês e óleo de soja, por outro lado, registraram variações acima de 2%, de acordo com o levantamento da Conab. Os preços mais altos são explicados pelo aumento da demanda global por esses itens, além dos possíveis efeitos climáticos do El Niño sobre a safra 2026-2027. Reportagem Graziele Bezerra.
0: No dia do Cerrado foram divulgados novos dados sobre o desmatamento.
2: A perda de vegetação nativa recuou 19% em agosto, segundo os alertas em tempo real do DETER.
0: Também foi assinada a portaria que identifica as áreas prioritárias do Cerrado para a segurança hídrica.
7: Segundo o maior bioma do Brasil, o Cerrado ocupa um quarto do território nacional e é a savana mais rica do mundo em biodiversidade. Situado sobretudo no Planalto Central, também tem papel fundamental na disponibilidade de água no país, como explica Humberto Lúcio Lima, diretor-presidente do Instituto Arvoredo, que atua na preservação do Cerrado.
8: É o bioma conhecido como caixa d'água do Brasil, por possuir três aquíferos, abastecer 8 das 12 bacias hidrográficas que nós temos e ter mais de 131 mil nascentes. Então é um bioma extremamente importante, não só para as mudanças climáticas.

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2: 19 horas e 7 minutos.

0: That was amazing, guys. Thank you all.
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2: 19 horas e 20 minutos.
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2: 19:27.
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1: 19 horas e 29 minutos.

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4: 20:17.
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2: 20:31.
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2: 20:46.
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